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1: 17 graus.
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2: E 48.

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2: Bom dia. São 2 horas.
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1: 2:51.
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2: Bom dia. São 3 horas.
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2: 16 graus.
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2: Bom dia. São 4 horas.
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2: Bom dia. São 5 horas.
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1: 5 e 10.
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1: 5:48.
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2: Bom dia, são 6 horas.
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9: 16 graus.

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2: Bom dia, são 7 horas.
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2: Bom dia, são 8 horas.
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2: Bom dia, são 9 horas.
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8: Bom dia, boa quarta-feira. O essencial da informação segue já a seguir. O Bloco de Esquerda de Santa Maria da Feira entregou na última Assembleia Municipal a petição Indáqua Fora de Santa Maria da Feira, que reuniu cerca de 1.840 assinaturas. No período destinado ao público, Eduardo Couto, coordenador da Comissão Política do Partido, realçou que pessoas de diferentes quadrantes subscreveram o documento, demonstrando o descontentamento com a concessão e defendendo a remunicipalização dos serviços de água, saneamento e recolha de resíduos.
9: Esta petição contou com um total de 1.834 assinaturas. Pessoas de várias origens, com diferentes pensamentos, de vários quadrantes políticos. Estou até convicto que muitas delas terão votado neste Executivo Municipal, sendo por isso uma petição que, apesar de ter o apoio de um partido, é muito, mas muito maior do que isso. Revelando assim a onda crescente de descontentamento da população feirense perante uma empresa gestora da concessão da água no nosso concelho. Aliás, esta petição ultrapassa de uma forma bastante significativa o valor mínimo de 250 assinaturas previstas no atual regimento da Assembleia Municipal.
8: Entre as principais reivindicações da petição estão a criação de um tarifário para famílias numerosas, o fim das taxas de ligação e de disponibilidade e a cobertura total das redes de abastecimento de água e saneamento no prazo máximo de 2 anos. Eduardo Couto destacou que o município tem uma das faturas mais elevadas do país.
9: Em Santa Maria da Feira, a Indáqua pratica uma das tarifas da água mais elevadas do país e a mais cara do Distrito de Aveiro. Foi noticiado que para um consumo de 180 metros cúbicos de água, os feirenses pagam cerca de 419 euros, enquanto no Conselho da Moita o valor ronda apenas os 65. O que representa uma diferença absolutamente injustificável. Para além da questão tarifária, a atuação do concessionário não garante o acesso igualitário de serviços de água e saneamento, sendo frequentemente marcada por práticas que os munícipes consideram persecutórias e desproporcionadas. A água é um bem público, um direito humano fundamental e não deve ser tratada como um negócio orientado para o lucro.
8: O coordenador do Bloco de Esquerda em Santa Maria da Feira propôs ainda que o assunto seja devidamente discutido pelos deputados municipais e lançou ainda um repto ao Presidente da Câmara, Amadeu Albergaria.
9: Por considerarem estas medidas essenciais para a justiça social, a saúde pública e a dignidade de todos os feirenses, os abaixo-assinados solicitam que esta petição seja apreciada pelos órgãos competentes e que sejam tomadas decisões que colocam o interesse público acima dos interesses privados. Senhora Presidente, no fim desta sessão farei chegar à mesa o documento integral desta petição que contempla as subscrições dos 1.834 cidadãos e cidadãs que exigem o fim da concessão da água do nosso município. Para caso que assim o entenda, a faça chegar aos demais deputados municipais desta Casa e ainda para que possa ser debatida no futuro um ponto próprio com este efeito. Lanço ainda um repto para que o Sr. Presidente da Câmara Municipal de Santa Maria da Feira se pronuncie acerca do descontentamento dos peticionários e dos feirenses perante a gestão da empresa Indaqua e se considera que é tempo de pôr um fim a um assunto que gera tanto descontentamento no Conselho de Santa Maria da Feira.
8: Em resposta ao Presidente do Município, lembro que a concessão da água foi um dos temas que marcou a última campanha autárquica no ano passado e que a posição do PSD foi bem conhecida na época. Amadeu Albergaria afirmou respeitar a posição ideológica do Bloco, mas apontou que é preciso também respeitar a vontade dos eleitores que, a 12 de outubro, voltaram a dar maioria aos social-democratas em Santa Maria da Feira.
10: Nós respeitamos a posição ideológica e, como é óbvio, discordamos delas. Mas, além de respeitar a posição ideológica e de discordar dela, nós respeitamos muito aquilo que são as eleições autárquicas pela qual nós todos fomos eleitos. E isso obriga-nos a cumprir aquilo que ainda há bocado aqui mostrei, que é o programa com o qual nós nos candidatamos, nós os que estamos aqui nesta bancada e grande parte daquela bancada. E as eleições não foram há 4 anos atrás, as eleições foram há 8 ou 9 meses atrás, sendo que o tema da Indaqua foi o tema central da campanha, onde todos tiveram a oportunidade de se expressar. E os únicos que se expressaram sobre a Indaqua dizendo que não iam reprivatizar, que não iam pôr a Indaqua para fora daqui, que não iam, por dar cá aquela mão sem cálculos económicos, baixar o preço da água, foi o Partido Social Democrata. Todos os outros partidos, com cálculos ou sem cálculos, a esmagadora maioria sem cálculos, propuseram a baixa da água ou até mesmo o rasgar do contrato. Propuseram uma coisa simples, passar do princípio do utilizador pagador do Conselho da Feira para uma comparação impossível com a Moita, onde vigora o princípio do contribuinte pagador.
8: O autarca realçou também os custos que uma remunicipalização do serviço pode trazer aos contribuintes.
10: Se nós municipalizarmos, alguém vai pagar, e o alguém são os contribuintes de Santa Maria da Feira. Os que consomem mais água, os que consomem menos água, vão todos pagar. E, portanto, isso fique claro. Não há modelos gratuitos no que toca ao abastecimento de águas. Não existe. Existem possibilidades diferentes, mas não existe gratuitidade em nenhum modelo. E nós fomos a eleições, e com todo o respeito, porque assisti a dezenas de petições, já ouvi dezenas de petições, mas há uma coisa que é incontornável. Acima de qualquer petição está o sufrágio direto, universal, naquele dia que é o mais bonito, que é quando o povo todo vai votar. E quando o povo todo foi votar, não escolheu a proposta que agora é feita nesta petição. Pode vir a escolher, mas não escolheu.
8: Em comunicado enviado à Rádio Sintonia, o Bloco de Esquerda criticou depois a resposta do Presidente da Câmara Municipal na Assembleia, alegando que o autarca justificou a manutenção da atual política com o resultado das últimas eleições. O partido considera que essa posição ignora o descontentamento de centenas de munícipes e defende que uma vitória eleitoral não deve impedir o debate sobre a gestão da água no Conselho. O Bloco desafia agora a Assembleia Municipal a incluir a discussão da petição na próxima reunião, garantindo que os 1.834 subscritores vejam o tema debatido em sessão pública. André Canedo é o treinador escolhido para orientar o Argoncilho no regresso ao campeonato SABSEG. Após ter carimbado a subida de divisão na temporada transata, o emblema argoncilhense anunciou que André Canedo, de 34 anos, será o sucessor de Tiago Costa. Começou a última época ao leme dos Moris, mas após 4 jogos saiu do comando e estava até ao momento fora do ativo. André Canedo estreou-se como treinador principal ao serviço da equipa B do Lourosa, tendo depois passado por Cocujães, Canedo e Lobão. Vai agora liderar o Argoncilho no principal escalão do futebol aveirense, sendo coadjuvado por Rui Coelho, Bruno Costa e David Ribeiro. De recordar que este ano o SABSEG volta a ter 5 representantes do Conselho da Feira. São eles Passos de Brandão, Fiães, Lobão, Relâmpago Nogueirense e Argoncilho. A jovem Rita Miranda Vendas, de 13 anos e natural de Argoncilho, sagrou-se campeã nacional de patinagem artística na disciplina de solo dance no escalão de cadetes. O título foi conquistado no passado dia 2 de julho em Paredes e representa o 4º campeonato nacional consecutivo da atleta, que representa o Rolar Matosinhos, Associação Desportiva. Aluna da Escola Básica de Argoncilho, Rita Miranda Vendas torna-se também na primeira atleta do Conselho da Feira a conquistar 4 títulos nacionais consecutivos na patinagem artística, um feito inédito para o desporto feirense. Em nota enviada à Rádio Sintonia, é destacado que esta conquista representa um motivo de orgulho para a atleta, para a família, para o clube, para a escola e para toda a comunidade de Argoncilho e de Santa Maria da Feira, refletindo o trabalho, a dedicação e a paixão pela modalidade. Tudo contado, já a seguir, como sempre, há discos pedidos com Paula Albuquerque.
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0: Bom dia, alegria! Bom dia! Bom dia! Olá, já cá estou de regresso. Uma excelente manhã para si. Estamos com uma quarta-feira um bocadinho mais fresquinha. Está bom para trabalhar. Uma excelente manhã. Estamos até às 10 com JP Ginásios.
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0: 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Quero também lembrar que estamos com a Bricoval no vale do nosso amigo Sr. Domingos e até ao meio-dia estamos com os pedidos 913-150-848, é o número para pedir a sua música e fazer a sua dedicatória, 913-150-848.

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4: Olá, já estou de regresso. Uma fantástica manhã para si. Obrigada pela companhia, pela sintonia nesta fantástica manhã, porque eu acho que é uma manhã fantástica e, portanto, acho que estamos aqui, estamos vivos, conseguimos mexer-se o dedinho do pé. Acho que devemos de aproveitar o que hoje temos de presente, que é a nossa vida fantástica. Portanto, aproveite para ser feliz e, mais do que tudo, aproveite para viver. Porque quando às vezes a vida passa assim num relance, passa muito rápido, nós começamos a pensar, olha, mas eu há meia dúzia de anos eu tinha tanta saúde, era tão feliz e agora, olha, dá-me aqui, dá-me ali, eu pareço sei lá o quê, não é? Pois é. E nós nunca damos valor àquilo que nós temos, mas também é uma coisa que nós devemos ter sempre consciência de que quando a vida nos surpreende pela positiva e nos troca o caminho, nós também devemos aceitar, porque se calhar não

0: não era aquele o caminho correto que nos levaria a um sítio mais bonito. 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
0: 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Portanto, eu sei que fica um bocadinho longe, mas olha, enquanto vai dar um passeio, se calhar não conhece o Val, é bonito, tem muitas casas, tem muitas videiras que dá para tirar umas uvinhas. Ai, eu gosto tanto daquelas uvas assim apanhadas do quintal. Era quando os meus vizinhos não tinham muita sorte comigo, porque eu ia sempre às videiras ver se onde é que andava o senhor, que era para ir lá buscar, porque eu tinha que comer uvas, não é? Eu tinha que comer uvas. Ora bem, vamos lá começar então com os pedidos nesta manhã. Bora lá. Bom dia, Nandinha de Pindelo. Quero ouvir a Ruth Marlene. Diz que é para dedicar a todos os ouvintes e para todos nós da rádio com beijinhos. Muito obrigada, minha querida.

dia, alegria! Bom dia, bom dia! Uma excelente manhã para si, obrigada pela companhia, obrigada pela sintonia. Já sabe que até ao meio-dia vou estar por cá para dedicar-se, para enviar as suas mensagens, para fazer as suas dedicatórias e a prioridade é sempre as pessoas que participam todos os dias, embora eu goste de todos os meus ouvintes, mas aqueles que participam todos os dias têm, claro, a minha prioridade e são os primeirinhos. Ah, pois é. Pois é, sim senhora. Bom dia, Luísa diz que quer dedicar o Zé Amar a todos os funcionários da César Neves. Diz a Luísa que envia beijinhos para todos. Muito obrigada.

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9: Bom dia, alegria! Olá, e então, esse corpicho está no sítio? O meu não. Acho que se acabou a zumba, não está. Pronto. E, portanto, agora tenho que dar uma volta muito grande lá no condomínio e pior caixote de lixo, e depois tenho agora uma divisória lá que não dá para passar e não dá para fazer. Mas eu não consigo caminhar tanto, senhores. Não consigo. Agora é que eu vejo realmente que estou a precisar de férias e estou a precisar de ir para a Zumba, mas que temos que montar aqui. Eu por acaso, aqui embaixo, nós temos uma cave espetacular para essas coisas. Tem é duas colunas a meio. Eu acho que tinha que pôr lá umas fitas daquelas de proteção, aquelas de fluorescentes, senão ainda lá ia muita gente bater com a cabeça nas colunas. Mas pronto, vamos lá continuar com as tuas mensagens. Estou a falar do JP Ginásios, claro. Aproveite e passe por lá em Fiães ou em Cucujães. É uma excelente oportunidade de colocar o seu corpicho num sítio e de desanuviar o stress. Às vezes é mesmo para isso que nós precisamos, assim, de vez em quando, ter assim um incentivozinho e dizemos assim: já está pago e já, portanto tenho que ir, porque senão é dinheiro deitado pela janela fora. Aproveite, porque é sempre um incentivo fantástico para aliviar o stress, para desanuviar um bocadinho e para se manter mais fresquinho. Bom dia, Olga, você ontem pediu-me os Peles Vermelhas, hoje pediu-me os Irmãos Leais. Sabe há quantos anos é que eles não lançam um CD? Um álbum completo em 87, um álbum que tem aqui um de 1900, eu até tive a curiosidade de procurar, 1983, 1987, tem a música O Namoro do Toquim, Nasci para Cantar, O Teu Bigode Quero Puxar, ai Jesus, louvado seja Nossa Senhora, Tão Nova Casaste, verdade. Depois tem um de 87, um álbum de 86, um álbum, o Madalena Meu Amor, Trago-te no Coração, aqui até nem diz, em que ano está. Eu não tenho isto, joinhas, eu acho que o último álbum que eles lançaram foi foi em 1990, que tinha letras de Manuel Couto, Almeida, Mário Teixeira, Arlindo Pinto, Adéria e Tu Madeira, foram eles que escreveram as músicas. Está a ver, eu estou aqui à procura, mas é assim, eu se quiser passar uma música destas, eu terei que infringir uma lei, que é músicas do YouTube, e eu não posso passar músicas do YouTube. Percebe? Se outras rádios o fazem, isso é problema deles, eu não tenho nada a ver com isso. Mas aqui nós não podemos passar a música do YouTube. Se calhar a senhora ouviu, até ouviu no YouTube ou noutra rádio qualquer, mas eu não tenho, nem tenho esses CDs, porque nós na altura, isto em 2014, 2015, tivemos que colocar todos os CDs que nós tínhamos, e alguns deles estavam em muito mau estado, tivemos que colocar algumas músicas, mas o programa também veio com algumas músicas, mas essas músicas elas não vinham no nosso programa no nosso computador, programa do AVA, e portanto essas músicas são muito difíceis de encontrar. Eu não sei se há alguma editora, se há alguma, não sei, não faço a mínima ideia, que ainda tenha desses discos, dessas preciosidades, desses grupos que eram grupos dos bailes das garagens, não é? Dos bailaricos do domingo à tarde, mas eu não tenho, Olga, não tenho, e peço desculpa por isso, mas eu não tenho. Como aquele grupo que ainda outro dia me pediram, ficaram muito chateados de eu não os conhecer. Não tenho, eu não tenho obrigação de conhecer tudo. Atenção, se calhar na farmácia as pessoas que lá estão não conhecem todos os medicamentos e trabalham nisso. Eu não conheço todas as músicas, nem conheço todos os conjuntos musicais. Eu comecei a fazer rádio com 14 anos em 92. Eu só comecei mesmo assim a tempo inteiro em dezembro de 95. Portanto, eu já faço rádio há muitos anos, mas não sou obrigada a conhecer todos. Está bem? E portanto é assim, olha, não tenho os irmãos Leais, com muita pena nossa, porque eles eram daqui, não eram? Eu acho que não estou enganada, que eu acho que eles eram aqui da zona, mas olha, não tenho. A Olga Carvalho, quero dedicar para a Cristina, para a Cláudia, para o Sr. Abílio, para os irmãos, para os filhos e netos e para todos da rádio, tudo de bom, diz a Olga Carvalho. Muito obrigada, Olga, um beijinho. Olha, já esta banda que vai passar a seguir, ofereceram-me um CD. Ofereceram-me um CD desta banda que vai passar a seguir. Estou a falar a sério. Eu não posso dizer quem foi.

então não é que o Pedro Abrunhosa vai estar-se no Europarque dia 23/1/2027? Eu já estou a ver isto, porque eu já estou a ver muito longe, porque eu tenho que assistir a este concerto. É um sonho. Eu já ouvi. E se calhar há pessoas que se vão recordar. Ele já atuou no Estádio Marcolino de Castro. Isto, na década de 90, 94, 95, por aí, assim, redondos, assim, não, 95, não, não, não, não, 95 não foi. Se eu comecei em 92, 93, 94. 93, 94, eu assisti ao concerto, era o Pedro Abrunhosa e os Mandemónio, que fizeram um show que, pronto, não foi assim uma coisa assim, pronto, naquela altura não achei muita piada, mas por acaso esta aqui até estou assim um bocado intuída a ir, já estou aqui em conversações, não é comigo própria, para assistir ao Pedro Abrunhosa. É no Europarque, em janeiro. Ando longe. Bom dia, Bruno. Quero ouvir os Quinta do Bill para dedicar a vocês, ouvintes, meus pais, amigos, Amélia, Manuela Marinho, Sr. Adriano, Berta, Elvira, aos meninos especiais, Cláudia, Cristina, Susana, Nuno Lima, para todos com uma excelente quarta-feira. Muito obrigada. Beijinhos. Tudo

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2: Bom dia, são 10 horas.
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0: Ouvintes, em direto a brilhar, a vibrar, não é a brilhar, mas também pode ser a brilhar, também pode ser a brilhar. Rádio Sintonia. Bom dia, alegria! Bom dia, bom dia! Está na Rádio Sintonia. Quem é que tem uma música linda? Somos nós! Uma fantástica manhã para si.
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0: A Celeste Oliveira quer ouvir o Zaba, para dedicar a toda a família, colegas do Uber, para todos os amigos, com beijinhos. Esta é de 1979. Passa muito poucas vezes aqui e chama-se Does Your Mother Know? É daquelas assim mexidinhas. Olha, é boa para a sexta-feira.

Bom dia, alegria! Bom dia, Does Your Mother Know, dos ABBA, 1979. Bom dia, uma excelente quarta-feira para si. Tenho aqui algo para partilhar consigo, um texto que me apareceu, e às vezes quando me aparecem assim textos, eu tenho, às vezes, tenho aquela coisa, aquele pressentimento que é um sinal. E diz assim: a sua energia é território sagrado. E muitas vezes esquecemos disso. Vivemos a abrir portas sem perceber, deixamos entrar opiniões, atitudes e pessoas que nem sempre vêm com respeito ou verdade. Às vezes por hábito, às vezes por medo de incomodar e às vezes simplesmente porque ainda não aprendemos a nos escolher. Mas a sua energia não é um lugar público. É um templo invisível que sustenta a sua paz, a sua clareza e o seu equilíbrio. E quando você entende isso, algo muda dentro de si. Você começa a perceber o que está a drenar a sua energia, o que o afasta de si e o que já não combina mais com quem você se está a tornar. E então, sem precisar endurecer, você aprende a se respeitar. Nem tudo que vem merece ficar. Ponto. Nem tudo que vem merece ficar. Nem tudo que insiste merece acesso. E nem tudo que é familiar é saudável. Percebeu esta última frase? Nem tudo que é familiar é saudável. Proteger a sua paz não é egoísmo. É maturidade, é amor próprio em ação. E quando você cuida do seu espaço interior, a vida responde. O que é leve se aproxima, o que é verdadeiro permanece e o que é certo floresce consigo. E isto para dizer o quê? Nós portugueses temos uma tendência, eu vou dizer um hábito. Nós sempre tivemos as nossas portas abertas para todas as pessoas e, mais do que nunca, eu ultimamente tenho assistido a várias palestras. Vocês sabem que eu não vejo televisão a não ser o Canal História, o Discovery, até porque no Canal História, eu para já ainda não posso dizer nada, mas pronto, eu gosto do Discovery, do Odisseia, eu gosto desses canais. Porque trazem sempre coisas interessantes e positivas para eu ouvir e para escutar e para pensar. E às vezes aparecem também algumas indicações numa plataforma, numa daquelas redes sociais, que não é Facebook, porque Facebook só traz desgraça e só traz coisas que não interessam a ninguém. Só trazem pessoas a dizer mal umas das outras, como se fossem as donas da verdade e da razão. Se Jesus Cristo cá estivesse nesta altura, Deus-me livre e guarde. Eu acho que ele próprio pedia para se crucificar, porque já não aguentava mais ouvir certas pessoas e ouvir certos comentários que acontecem aqui na internet. Mas tenho escutado muitas pessoas a dizer para nós termos cuidado com quem colocamos dentro da nossa casa. É verdade. Não é brincadeira nenhuma. Porque a pessoa chega lá... Eu, por exemplo, tenho dois cães. Não é? As pessoas chegam, graças a Deus, não tem acontecido porque tenho-me mantido afastada de pessoas negativas e graças a Deus, abençoado seja o nosso Senhor Jesus Cristo que me abriu os olhos. Mas eu tenho dois cães. As pessoas chegam lá e dizem: ai, a casa cheira a cão. Por acaso não cheira porque os meus cães comem ração própria e a casa é sempre higienizada e tudo direitinho, não há cheiro a cão. Mas há pessoas que não têm essas condições, não é? De dar ração aos animais ou darem uma boa ração para que eles não fiquem, para que a casa não fique a cheirar a cão, essas coisas, whatever. E as pessoas dizem: será que é cão? E o que sabe o que é que você responde? A casa é minha. Se estás incomodado, sai. Porque, olha, os meus cães já cá estavam antes de tu chegares. Moram comigo há muitos anos. Estão comigo desde que vieram para cá, desde os 2-3 meses de vida que estão comigo. Portanto, se estás incomodado, sai. Ou porque reparam que você tem uma mobília nova, ou porque reparam que você tem algo novo, uns cortinados novos, um sofá novo, um quarto novo, ou tem um closet, como eu tenho.
Vocês dizem que depois cria-se uma certa inveja e a inveja fica lá. E as pessoas estão, mais do que nunca, as pessoas que trabalham com energia, não me diga que vai a todos os lados e sente-se bem. Não, não sente. Às vezes chega em certo sítio e diz, entrei aqui, fiquei com umas dores de cabeça. É a sua energia a lembrar que ali não é um sítio muito bom para estar. É o seu corpo a lembrar, nós somos energia. Uma planta é energia, tem energia. Você, se falar para a planta, ela parece que até fica mais bonita. Todos nós somos energia. E isso é uma das questões que me leva a pensar verdadeiramente que realmente nós somos pessoas que temos ainda muito que aprender, muito, mas muito que aprender. Portanto, ouviu o que está aqui? Percebeu bem o que eu li, o que eu expliquei? Pronto, espero que você chegue lá rapidamente e que perceba que nós devemos ter muito cuidado com as pessoas com quem convivemos, com as pessoas com quem nós nos relacionamos. Tanto para tomar um café como outros relacionamentos, os relacionamentos mais íntimos. Temos que ter muito cuidado com determinadas situações da nossa vida, porque somos energia. Davam assim um programa imenso de conversa, eu aqui a tagarelar para vocês e iria ser assim uma manhã fantástica, mas não dá porque eu tenho aqui pedidos, não é? Por exemplo, a nossa amiga a Patrícia Mota diz que deseja uma boa quarta-feira a todos e quer dedicar para a família, para a Maria Santos, Sandrinha, Princesa Inês, com restantes colegas de trabalho, para a Paulinha e família, beijinhos, e ela diz que quer ouvir I Love Your Smile.

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1: Bom dia, alegria! Já cá estou de regresso, uma excelente manhã para si. Obrigada por estar por aí. 913-150-848, este é o número para pedir a sua música e fazer a sua dedicatória. Vamos lá continuar. Bom dia, princesa Edito Nogueira, quero ouvir Roberto Carlos para dedicar-se ao Nuno Lima, Fátima Rocha, André Tavares, Daniela Lima, Fátima Barros, Ângelo Oliveira, Joaninha aos meninos especiais. Um beijinho para a nossa locutora e uma excelente quarta-feira. Muito obrigada, minha querida. Um beijinho para si. Tudo de bom.

o amigo. Eu tive um amigo destes, que agora está lá em cima, mas tenho uma certeza absoluta que está sempre, ó, dou-lhe em mim. Tenho, sim, senhora. É tão bom perceber que temos gente, temos pessoas que estiveram aqui e que agora já estão em outros planos, mas que continuam a vigiar os nossos passos e muitas vezes são eles a nossa verdadeira intuição. Bom dia, Paulinha, quero dedicar-te uma música à minha filha, ao meu marido, para a Rosa Dolorosa, para a Joaninha, para as restantes colegas, para a Patrícia Mota, Maria Santos, Teresa de Sanguedo e família, Paulinha e família, para a Rádio Sintonia. Um beijinho para a nossa Inês, diz a Sandrinha. Obrigada, Sandrinha, um beijinho grande.

Rosália, memórias. Vamos a mais uma mensagem. Jorge Moreira de Louredo diz que quer ouvir Matias Damásio pelos Cantos do Mundo, para dedicar-se à esposa, aos filhos Daniel, Duarte e Matilde, aos colegas de trabalho, a todos da sintonia, com uma boa quarta-feira. Beijinhos e abraços.

Ó, Sr. Adriano, estava à espera da música. Pois. Entretanto, olha, deixei estar o telemóvel que ele estava a carregar e nunca mais lá fui. Mas eu percebi que não tinha enviado música na primeira mensagem, se vou esperar mais um bocadinho. Sabe como é? O telemóvel estava ali no cantinho e não vi. O Sr. Adriano de Lebão hoje quer ouvir Bonnie Tyler. Diz que é para dedicar à esposa Maria Irene, filhota Paula Cristina, neta Laura Sofia, para o César Rezende de Maceda, para o Bruno Minda, Vilma Rosa de Lourosa, Carlos Silva, esposa Adelaide de São João da Madeira, Nuno Lima, Américo Vieira, filho Leandro Vieira de São João de Ver, Paula Adriana de São Jorge, Cláudia Souza de Oliveira de Asmães, para a Paula de Nadais, para a Manuela Almeida de Canelas e Clementina de Azagães, para as meninas Inês e Nadine, Sandra Ribeiro do Artesanato de Fiães, para o António Silva de Arosa Lebão. Só Deus! Saudinha da boa! Muito obrigada, Sr. Adriano. Você é um espetáculo!

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13: Bom dia, bom dia, bom dia. Olá, bom dia, alegria. Uma fantástica manhã para si. John Lennon certa vez disse que quando tinha 5 anos, a mãe dele sempre lhe disse que a felicidade era a chave para a vida. Diz ele assim: quando eu fui para a escola, me perguntaram o que eu queria ser quando crescesse. Eu escrevi: feliz. Eles me disseram que eu não entendi a pergunta. Eu lhes disse que eles não entendiam a vida. Por isso, seja feliz. Bom dia, tia Paulinha. Hoje quero dedicar o Emanuel para os meus pais, para as minhas amigas, para a minda, Sr. Canedo, Manuel, em especial para o meu amigo Careca, para a tia Paulinha, beijinhos doces e um abraço apertadinho da Princesa Inês. Muito obrigada, Princesa. Um beijinho e uma excelente quarta-feira.

0: dia, bom dia, bom dia, uma fantástica manhã para si. Obrigada por estar por aí nos 92.0. 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
0: Vamos lá, mais uma mensagem nesta manhã. Bom dia, alegria. Bom dia, bom dia. Espere só um bocadinho. Que eu tinha aqui. Esperem aí. Que eu acho que a nós foi ao ar. Deixa-me só ver o que é que se passa aqui, está bem? Eu sei, acho que era Adelaide. Não sei, agora não sei, para ser feliz, de Daniel. Deixa-me ver o que é que se passa aqui, que de repente perdi a rede. O mar enrola na areia, ninguém sabe o que ela diz. Bate na areia, desmaia, porque se sente feliz. O mar também é casado, ai... O mar também tem filhinhos, é casado com areia, ai, as filhas são os peixinhos. Adelaide, quero ouvir Daniel para ser feliz, para dedicar às princesas Inês e Nadine, Cláudia da Tabuaça, Marília Paulinha, Marisa Cristina de São João da Madeira, sejam felizes, beijinhos e obrigada pelo carinho. Muito obrigada, beijinhos.

Daniel, para ser feliz. Bom dia, alegria. Vamos lá a mais uma mensagem. Vamos ter com o Paulo Couto. Ele diz que quer ouvir Jim Diamond. Está aqui. I should have done better. Para ligar à esposa Maria, filhos André Couto e Luciana Couto, Fátima Soares, e para todos da rádio e para todos os ouvintes da sintonia.

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9: 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Bom dia! Bom dia, alegria! Olá, já cá estou, uma excelente manhã para si. Estamos por cá até ao meio-dia, é isso, não é? Pois, eu sei que sim. Então é assim, toca acordar, toca a despertar, porque o dia está maravilhoso, está um dia fantástico, está um dia bonito e nós queremos o quê? Queremos ser felizes.
20: Quer participar?

0: O quê? O quê? O quê? Todo dia. Quer dizer, não é todo dia. É de manhã. Sim. Porque eu à tarde tenho que descansar a minha beleza. Tenho que ir para as finanças, tenho que ir para o banco, tenho que tratar da minha beleza, me ralhar com os contabilistas e essas coisas todas, e tratar dessas coisas. É, vocês pensam que é isto? À tarde tenho e gravar coisas e gravar outras coisas. 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
0: Aproveito e passo por lá. 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Vamos ter com a Laura de Lourosa. Ela quer ouvir Samantha Fox para dedicar à família, irmã Mira, Célia de Lafite, Paulo Umbelina, Américo, com Um Dia Feliz.

Samantha Fox, desta manhã. Bom dia, alegria! Quero dedicar a Ana Duarte para o pessoal da Vogimbal, Branca, Soninha, Alexandrina, Inês, Joana, Andreia, Nando, Laura, Nuno, Lima, da Mari Cardão, Fátima Alves, de São Paio de Oleiros, em especial a Hugo Ferreira, a Cláudia Ribeiro, a todos da rádio, para a Princesa Inês, os meninos especiais, diz a Laurinda Rodrigues, de São Paio de Oleiros. Muito obrigada, um beijinho a Minda, quero dedicar para todos, para a Princesa Inês, Nadine, para nós também, diz a Minda, e o Canedo, obrigada Minda, obrigada Canedo. Um beijinho para vocês e uma excelente quarta-feira. Loba nesta manhã.

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1: 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Muito bom dia, alegria, bom dia, bom dia, bom dia. 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
1: Bom dia, Paulinha. Hoje quero ouvir Ricky Povere. Será perché ti amo, para dedicar a si, a todos os ouvintes, um dia feliz. Beijinhos, diz o Américo de Lourosa. Obrigada, Américo. Um abraço. Tudo de bom. Uma excelente quarta-feira.

Bom dia, Paulinha. É o Carlos Silva, para dedicar a Adelaide Fernandes com muito amor e carinho. Hoje gostaria de ouvir o Comanchero. Beijinhos e bom programa. Muito obrigada. Beijinhos. 1984.

pronto, bom dia, alegria, bom dia, bom dia, bom dia, bom dia. Vamos lá continuar. Bom dia, Paulinha. Quero dedicar ao meu marido Ângelo e filhos, para toda a gente do costume, para a princesa Inês e Nadine, para o Fábio, beijinhos para ti, diz a Rosa de Lourosa. Oh, Rosa! Arredonda a saia, ó oh, Rosa, arredonda bem, ó oh, Rosa, arredonda a saia, olha a roda que ela tem. Anabela Pardala quer dedicar-se às colegas de trabalho e para a filha e para nós também. Ó oh, oh, Anabela, beijinhos. Ó oh, Rosa, você deu um beijinho ao meu menino? Eu espero bem que sim, eu espero bem que sim. Bem, se não esteve com ele, pelo menos que lhe tenha dito que a tia Paulinha mandou beijinhos. A tia do coração. Bem, vamos ter problemas muito sérios e muito sérios.

Bonjour, comment allez-vous? Ai, eu estes dias tive a falar francês, tinha aí um grupo de miúdos. E eu fui ali ao meu Froise, e então tive que os mandar parler doucement, parler doucement. C'est Portugal, c'est pas France, hein? E eles ficaram a olhar para mim. Eu tive que lhes dar ali um raspanete. Estavam a falar alto porque a partir à feira dos 20. Eu disse, mas que é isto? Os outros não sabiam, os meus meninos não sabiam falar francês, não é? E eu, então eu chamei a atenção, disse, mas que, falei francês mesmo, ali, corretinho. Parle doucement, hein? Parle doucement, c'est pas France, c'est pas Portugal, c'est pas France, oui, c'est Portugal, hein? Attention, faites attention. Excusez-moi, madame, excusez-moi. Olha, começaram todos a cochichar, deviam pensar que oh, eu era da PSP. É que quando eu quero eu também sei falar, quando eu quero eu também investigo as coisas, eu pareço da polícia judiciária muitas vezes. Eu às vezes nem sonho, mas eu sou da polícia judiciária, às vezes eu sou. Eles ficaram a olhar para mim de uma maneira que disseram assim, vamos-nos embora daqui porque esta vai nos levar presa, porque eram os rapazes. Ela vai nos levar para a cadeia. Não, só pedi para falarem mais 5, estava a incomodar os clientes. Pronto. Bom dia, Paulinha. Gostava de ouvir uma música para dedicar a todos os ouvintes. E a Paulinha com bom dia, diz o Joaquim Sala, Bercos, Lomba. Muito obrigada, minha querida. Palmira, quer dedicar a nós, ouvintes, para o filho Bruno, marido e para todos que estão em sintonia. Muito obrigada, minha querida. Amira, quer uma música ao nosso gosto para dedicar aos seus amores. Irmã Laura, família, para o pessoal do costume, meninos especiais, para a Princesa Inês. Sejam felizes e para todos da rádio, beijinhos. Obrigada, muito obrigada, beijinhos.

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5: Já cá estou de regresso. Olá, muito bom dia, alegria. Vamos lá continuar com as suas mensagens nesta manhã. A Celeste das Caldas de São Jorge quer ouvir Eric Carmen, Angry Eyes, para dedicar a todos os ouvintes, às meninas da Magnânia, nós da rádio também, com beijinhos. Muito obrigada, minha querida. Um beijinho grande para si também. A Teresa de Soto quer dedicar ao seu paixão, para nós também, para a Princesa Inês. Muitos beijinhos. Falta muito para sexta-feira. Não, não falta. Faltam, hoje ainda é quarta, minha querida. Olha, é o tempo que falta. Há pessoas que se calhar nem vão lá chegar à sexta. Olha, olha a sorte que nós vamos tendo. Ainda vamos tendo tempo, que vamos tendo tempo para ver o tempo passar e vamos tendo sorte para ver esse tempo. Fez-me entender? Há pessoas que se calhar nem chegam na sexta. Sei lá. Há pessoas que se calhar nem chegam ao Natal. Já estão a fazer planos.

Harry Carmen com Angry Eyes nesta manhã. Bom dia, bom dia. Vamos lá então a mais uma mensagem nesta manhã. 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Bom dia, quero ouvir Eduardo Costa para dedicar ao pessoal da Mari Cardão, para a Isabel de Monzelo, Susana Mesquita, Fátima Belinha, Ana Santos, Laura para as gêmeas Valéria e Dulce Lima, Edito Nogueira, Ângela Oliveira para a Anice, Susana Carvalho, Anabela da Central do Lobão para a avó Rosa Lima, Daniela Lima e Tia Elizabeth, Bruninho, Andréa Tavares, Eliana Branca, Nando, Laurinda, Sónia Rosa, Madrinha Glória da Vogembal, para a Manuela de Canelas e Clementina de Azagães, Sr. Adriano, para a Vilma Minda, para as meninas da Magnani, para toda a equipa do Mundo da Fruta, para o enfermeiro Rui Santos e para nós também, diz o Nuno Lima, de São João de Ver. Muito obrigada, Nuno, um beijinho grande. A Fátima Ferreira quer ligar às meninas da Allspring, da Magnani. Obrigada e beijinhos.

Bom dia, Paulinha, sou a Cristina de Oliveira Dias Mães. Queria ouvir os Calimã, dedico a vocês da rádio para todos os ouvintes, com desejo de uma ótima quarta-feira. Muito obrigada, minha querida, um beijinho. Bom dia, Paulinha, somos os Manos Duarte, de Daniel e Duarte Moreira, de Louredo. Queremos dedicar a música dos Calimã aos nossos pais, Jorge Moreira e Tânia, e à nossa irmã Matilde. Beijinhos e abraços. A Cristina da São João da Madeira quer dedicar às filhas Lara e Susana, para o neto Bernardo, Marco, para a tropa da Magnani, para Sandra Oliveira, Dona Aduzinda, Daniela Olga de Lai de Lamas, para as princesas Inês e Nadine, para o Bruno Nuno, para todos da rádio, com desejo de um bom dia. Beijinhos e obrigada, diz a Cristina de São João da Madeira. Muito obrigada, Cristina. Beijinhos, tudo de bom. Amanhã cá estarei a partir das 9 da manhã. Espero contar consigo.

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2: Bom dia, são 12 horas.
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16: Boa tarde, boa quarta-feira. Vamos às notícias que marcam a atualidade. Homem detido em Santa Maria da Feira por conduzir motociclo com matrícula falsa. Assembleia aprova a doação da casa de Alcides Tretes Monteiro. Museu sobre lutador antifascista pode ser um dos destinos do imóvel. Lusitana de Lourosa conquista lugar na direção da Liga Portugal. Feirense e São João de Ver continuam a anunciar reforços. Bebés nascidos durante a viagem medieval terão entrada gratuita para toda a vida no evento. Um homem de 28 anos foi detido pela PSP esta segunda-feira em Santa Maria da Feira por suspeita da prática do crime de falsificação após ser interceptado a conduzir um motociclo com uma matrícula pertencente a outro veículo. A detenção aconteceu por volta das 7:15 da tarde na Praça de Portugal, durante uma ação de fiscalização policial realizada junto ao ecrã gigante instalado para a transmissão dos jogos da Seleção Nacional. Segundo a PSP, os agentes verificaram que o motociclo, um Kawasaki Ninja, ostentava uma chapa de matrícula correspondente a um motociclo da marca Suzuki. Durante a inspeção ao veículo, a polícia detectou ainda sinais de rasura no número de identificação do veículo, bem como a existência de uma chapa com um número de identificação diferente. Perante as irregularidades, o motociclo foi apreendido para a realização de perícias que permitam recuperar os caracteres originais do VIN, de forma a apurar a verdadeira identidade do veículo e a respectiva propriedade. O suspeito foi detido detido por suspeitas da prática do crime de falsificação. A Assembleia Municipal de Santa Maria da Feira aprovou por unanimidade a doação ao município da Casa de Alcides Stretch Monteiro, uma figura incontornável da história do concelho, da resistência ao fascismo durante a ditadura e da defesa da democracia. A doação foi feita pelo filho e herdeiro, António Stretch Monteiro, e recebeu luz verde na última Assembleia Municipal, depois de já ter sido aprovada em reunião de Câmara. Na sessão, o Presidente da Câmara, Amadeu Albergaria, começou por recordar o legado de Alcides Stretch Monteiro para o concelho e para o país.
17: Nós estamos a falar da casa que era a propriedade do Dr. Alcides Stretch Monteiro, que é uma figura incontornável do concelho de Santa Maria da Feira e de Portugal na resistência ao Estado Novo, na Assembleia Constituinte e na aprovação da primeira Constituição Democrática de Portugal, nas primeiras eleições autárquicas disputadas no concelho de Santa Maria da Feira e que, como muitos saberão, perdeu a sua vida no exercício das suas funções, tendo posteriormente sido agraciado com a Ordem da Liberdade pelo então Presidente da República, General Ramalho Eanes. Claro que podemos ainda densificar mais este percurso, um percurso que faz com que esteja homenageado na toponímia do concelho, que esteja em mais que uma freguesia, que tenha um busto no concelho de Santa Maria da Feira, que esteja prestes a sair um livro sobre a sua história. E, obviamente, esta casa está ligada à memória dele e à memória também da resistência ao Estado Novo desde os primeiros anos, desde todos os movimentos oposicionistas de candidatos presidenciais que se candidataram contra o Partido da União Nacional. O Dr. Alcides Stretch Monteiro fez parte de todas essas candidaturas, todos esses candidatos estiveram nesta mesma casa, fizeram parte da sua história.
16: O autarca destacou ainda o percurso de vida do feirense, natural de Fiães, sublinhando o forte envolvimento cívico e comunitário.
17: Presidiu a direção dos bombeiros voluntários da Vila da Feira, serviu à Ordem dos Advogados, foi presidente da nossa delegação da Ordem dos Advogados de Santa Maria da Feira e teve uma presença ativíssima no concelho no pós-25 de Abril. Foi deputado constituinte, isso não é de sumenos, aprovou a Constituição, foi candidato nas primeiras eleições, a 12 de dezembro, que vai fazer agora 50 anos, a 12 de dezembro, perdeu as eleições e continuou a servir como deputado e como vereador da oposição, algo que demonstra bem a envergadura democrática da personalidade que aqui estamos a falar.
16: O imóvel situado no Centro Histórico de Santa Maria da Feira foi avaliado em mais de 1,2 milhões de euros. Amadeu Albergaria explicou que a intenção é preservar naquele espaço o espólio e a memória de Alcides Stretch Monteiro, agradecendo o gesto do herdeiro ao doar a casa ao município.
17: Estamos a falar de uma casa de um elevado valor patrimonial, localizado no centro histórico e numa das artérias mais históricas do concelho de Santa Maria da Feira, numa zona de Oru. Tem um valor patrimonial grande, tem um valor identitário grande e depois no seu interior tem um espólio também muito relevante e parte desse espólio, parte, não a totalidade desse espólio, tem a ver diretamente com o Dr. Alcides Stretch Monteiro. O que está previsto é que, em parceria com o Sr. António Stretch Monteiro, a Câmara faça a avaliação e faça o inventário, porque são milhares de peças, de todo esse espólio do Dr. Alcides e de que depois o próprio António Stretch Monteiro foi adquirindo ao longo da vida. A função da casa é que ela venha a ser uma casa de função para a Câmara Municipal da Feira e que de alguma forma preserve o espólio e a memória da liberdade e obviamente a memória do Dr. Alcides Stretch Monteiro.
16: Pela Iniciativa Liberal, o deputado Rui Oliveira saudou a doação e enalteceu que o acordo preveja que o imóvel seja transformado preferencialmente num museu dedicado à vida e ao legado de Alcides Stretch Monteiro.
18: Também salientar que no contrato que foi assinado, a casa fica preferencialmente destacada para o museu, ou seja, a Câmara, se eventualmente num futuro próximo tiver necessidade de fazer outro uso, não está vedada pela doação, o que é de relevar. Mas queria, acima de tudo, deixar aqui a nota e o gesto de deixarmos um legado, e o gesto que o seu filho deixa a todos nós.
16: Também a deputada do Chega, Juliana Carvalho, enalteceu o gesto de generosidade do herdeiro e apelou ao Executivo para que assegure uma gestão rigorosa do imóvel.
19: É uma doação com encargos que obriga o município a assumir as despesas correntes, as obras de conservação e o acompanhamento na saúde e bem-estar do doador. Exigimos que o Executivo faça uma gestão orçamental rigorosa. Estas despesas devem ser cabimentadas com critério, garantindo que o teto de avaliação do imóvel nunca seja ultrapassado e que os dinheiros públicos sejam geridos com total parcimónia.
16: Susana Correia, deputada do PS, manifestou a expectativa de que o Executivo valorize e preserve este património histórico, cultural e afetivo. A socialista considerou ainda que a futura utilização da casa deverá contribuir para transmitir às gerações futuras o legado de Alcides Stretch Monteiro na defesa da liberdade e da democracia.
20: É importante poder garantir a preservação do imóvel e a sua afetação futura a um projeto que honre e valorize a memória de Alcides Stretch Monteiro e o seu legado cívico e democrático. Fazer a necessária identificação e registro do espólio existente, garantindo a sua proteção, estudo e conservação. A valorização e a preservação deste legado patrimonial, cultural e emotivo para o Conselho deve estar devidamente assegurada. Esta doação transporta uma dimensão histórica e de memória para nós, para o passado, mas acima de tudo para gerações futuras. A preservação da memória de Alcides Stretch Monteiro, o homem que lutou contra o fascismo. O homem que em breve, esperamos, terá a sua vida e a sua obra num livro que todos poderemos consultar. Foi uma personalidade marcante da vida pública feirense, profundamente ligada à história do nosso concelho e do nosso país. Não é um homem de um partido, é o homem da luta pela democracia. Foi um homem ao serviço, foi defensor dos valores da liberdade. Participou na construção do Portugal democrático.
16: A proposta foi aprovada por unanimidade pela Assembleia Municipal. No final da votação, os deputados assinalaram a decisão com aplausos. Uma mega operação da GNR de Oliveira das Mães terminou com 26 detenções e a apreensão de cerca de 40 quilos de haxixe numa investigação a uma alegada rede organizada de tráfico de droga. A operação, denominada Toque de Entrada, decorreu esta terça-feira e resultou em 43 buscas domiciliárias e 44 não domiciliárias nos distritos de Aveiro e Porto. Entre os detidos estão 21 homens e 5 mulheres com idades entre os 17 e os 61 anos. Além do haxixe, quantidade que corresponde a cerca de 80 mil doses individuais, foram apreendidos outros produtos estupefacientes e material relacionado com a atividade criminosa. Segundo a GNR, a rede investigada estaria organizada de forma hierarquizada, com funções definidas e capacidade logística para assegurar transporte, armazenamento e distribuição de droga em vários concelhos dos distritos de Aveiro e Porto, incluindo Oliveira das Mães, São João da Madeira ou Val de Cambra. A operação envolveu militares de várias valências da GNR, incluindo investigação criminal, criminalística e equipas sinotécnicas, contando ainda com o apoio da PSP. Os detidos vão ser presentes ao Tribunal de Santa Maria da Feira para primeiro interrogatório judicial e eventual aplicação de medidas de coação. O Lourosa vai integrar pela primeira vez a direção da Liga Portugal na época 2026-2027, passando a ter representação num dos principais órgãos de decisão do futebol profissional português. A eleição do clube representa um momento histórico para o emblema lourosense, que passa a ter uma voz ativa na definição e acompanhamento das principais questões relacionadas com o futebol profissional nacional. A representação do Lourosa será assegurada pelo presidente, Hugo Mendes, eleito para o cargo no processo eleitoral realizado entre entre as sociedades desportivas num sufrágio marcado, segundo o clube, por um amplo consenso entre os participantes. O clube destaca que esta nomeação reconhece o percurso de crescimento e a credibilidade conquistada nos últimos anos, permitindo agora integrar um grupo restrito de clubes com presença na direção da Liga Portugal. Além do Lourosa, a direção contará com representantes de clubes como o Futebol Clube do Porto, Sporting, Benfica, Gil Vicente e Santa Clara, em representação da Liga Betclic, e Farense e Felgueiras pela Liga Meu Super. Em comunicado, o Lourosa garante que assume esta nova responsabilidade com sentido de compromisso e espírito de cooperação, com o objetivo de contribuir para a valorização e sustentabilidade do futebol profissional português. A entrada na direção da Liga Portugal surge como mais um passo na afirmação do clube, dentro e fora das quatro linhas. O Feirense continua a preparar a nova época e anunciou mais dois reforços para o plantel que vai competir na Segunda Liga. Depois do extremo espanhol Piri, os fogaceiros oficializaram esta terça-feira a contratação do médio Tiago Castro. O jogador português de 30 anos assinou por duas épocas e regressa ao futebol nacional após cinco temporadas nos escalões secundários de França. Na última época, ao serviço do Paris 13 Atlético, Tiago Castro realizou 23 jogos, marcou dois golos e fez duas assistências. Em Portugal já tinha representado a equipa B do Vitória de Guimarães. Piri, extremo espanhol de 22 anos, chega proveniente do Elche, também com contrato válido por duas temporadas. Formado no Real Madrid, o jogador marcou 7 golos em 28 jogos na última época. Os dois reforços juntam-se ao grupo orientado por Mário Nunes na preparação da temporada 2026-2027. O Lourosa chegou a acordo com Gonçalo Braga para a rescisão do contrato que ligava o jogador ao clube até 2028. O lateral direito de 22 anos despede-se assim dos Leões, após uma temporada no emblema do Conselho de Santa Maria da Feira. O jogador, recorde-se, tinha chegado ao clube no verão de 2025. Durante a passagem pelo Lourosa, Gonçalo Braga realizou 12 jogos, sendo que a última aparição aconteceu em novembro do ano passado. Antes de representar o emblema lusitanista, o defesa passou pelo Sub-23 e pela equipa B do Sporting, tendo também vestido a camisola da equipa B do Vitória de Guimarães. O São João de Ver garantiu mais um reforço para a temporada 2026-2027. David, extremo brasileiro de 18 anos, vai continuar ligado ao clube depois de já ter integrado os trabalhos da equipa na última época. Formado no Santa Fé do Brasil, o jovem jogador chega aos malapeiros para acrescentar juventude, velocidade e irreverência ao plantel, orientado por Sandro Ranieri, que vai disputar a Liga 3.
1: Eu percebi que São João de Ver não é só um time, é uma família. Sou mais um homem para trabalhar, para o que podem esperar de mim é trabalho, garra. Sou mais um homem humilde, servo de Deus, que está para somar. E a torcida pode esperar uma bela temporada.
16: David é mais uma opção para Sandro Ranieri na construção de um plantel que prepara a nova temporada. O percurso da 87ª Volta a Portugal em bicicleta será apresentado oficialmente esta quarta-feira no Alto da Senhora da Graça, em Mondim de Basto. Mas já são conhecidos alguns pormenores da próxima edição da prova. A principal novidade será uma inédita dupla ascensão ao Alto da Senhora da Graça, uma das subidas mais emblemáticas do ciclismo português. Pela primeira vez, os corredores vão escalar o Monte Farinha duas vezes na mesma etapa, a penúltima da competição, marcada para 15 de agosto. Embora a organização mantenha em segredo o restante percurso até à apresentação oficial, várias fontes adiantaram à agência Luz a que o contrarrelógio individual deverá disputar-se na região de Aveiro antes do dia de descanso agendado para 11 de agosto. Segundo as mesmas informações, a etapa seguinte terá partida em Santa Maria da Feira, voltando o Conselho a integrar o percurso da principal competição do ciclismo nacional. A confirmação oficial será conhecida na apresentação que acontece esta noite. A volta a Portugal está marcada para acontecer entre 5 e 16 de agosto. A partida poderá dar-se em Lisboa e a chegada está prevista para a área metropolitana do Porto, recuperando uma tradição que não se verificava desde 2015. Os bebés que nascerem na maternidade do Hospital São Sebastião durante a viagem medieval vão passar a ter entrada gratuita vitalícia no evento. Além de cartão de acesso, receberão também o diploma de Infante da Terra de Santa Maria. A medida foi anunciada pelo município e marca os 30 anos da viagem medieval, Depois de uma iniciativa semelhante de caráter excepcional em 2016, a autarquia decidiu tornar este benefício permanente. Este ano, a oferta abrange os bebés que nascerem entre 28 de julho e 9 de agosto, período em que decorre a edição de 2026. Terminado o evento, a Unidade Local de Saúde dentro de Ourivoga comunicará ao município os nascimentos registados para que sejam emitidos os cartões personalizados que serão entregues posteriormente às famílias. Segundo o Presidente da Câmara, Amadeu Albergaria, a iniciativa pretende assinalar o 30º aniversário da viagem medieval, homenagear novas gerações e reforçar a ligação da comunidade ao maior evento cultural do concelho. O projeto Infantes da Terra de Santa Maria nasceu em 2016, no âmbito de uma parceria entre a viagem e o Hospital São Sebastião. Na altura, os 67 bebés nascidos durante o evento receberam de forma simbólica um salvo-conduto para a viagem e o título de Infante da Terra de Santa Maria. A partir deste ano, o acesso gratuito ao evento passa a ser atribuído a todos os bebés que nasceram durante a sua realização. Santa Maria da Feira está representada nos 16º Jogos do Eixo Atlântico, que decorrem em Santiago de Compostela, em Espanha, até 10 de julho, por uma delegação de 102 elementos, entre atletas, treinadores e delegados. A comitiva feirense compete em várias modalidades, nomeadamente handball, basquetebol, atletismo, natação e natação adaptada, nas vertentes masculina e feminina. A cerimónia de abertura realizou-se no passado dia 5 de julho, no estádio Verónica Boquete, de São Lázaro, e contou com a presença do vice-presidente da Câmara, Mário Jorge Reis, que assinalou a importância da participação do concelho neste encontro desportivo transfronteiriço. Os Jogos do Eixo Atlântico reúnem jovens atletas de municípios do norte de Portugal e da Galiza, promovendo o intercâmbio desportivo, cultural e a cooperação entre os territórios participantes.
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2: Boa tarde, são 13 horas.
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2: 23 graus.

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2: Boa tarde, são 14 horas.
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2: Boa tarde, são 15 horas.
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2: Boa tarde, são 16 horas.
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2: Boa tarde, são 17 horas.
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0: 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Boa tarde, o essencial da informação segue já a seguir. A Assembleia Municipal de Santa Maria da Feira aprovou por unanimidade a doação ao município da Casa de Alcides Stretes Monteiro, uma figura incontornável da história do concelho, da resistência ao fascismo durante a ditadura e da defesa da democracia. A doação foi feita pelo filho e herdeiro, António Stretes Monteiro, e recebeu luz verde na última Assembleia Municipal, depois de já ter sido aprovada em reunião de Câmara. Na sessão, o Presidente da Câmara, Amadeu Albergaria, começou por recordar o legado de Alcides Stretes Monteiro para o concelho e para o país.
6: Nós estamos a falar da casa que era a propriedade do Dr. Alcides Stretes Monteiro, que é uma figura incontornável do concelho de Santa Maria da Feira e de Portugal na resistência ao Estado Novo, na Assembleia Constituinte e na aprovação da primeira Constituição Democrática de Portugal, nas primeiras eleições autárquicas disputadas no Conselho de Santa Maria da Feira e que, como muitos saberão, perdeu a sua vida no exercício das suas funções, tendo posteriormente sido agraciado com a Ordem da Liberdade pelo então Presidente da República, General Ramalho Eanes. Claro que podemos ainda densificar mais este percurso, um percurso que faz com que esteja homenageado na toponímia do concelho, que esteja em mais que uma freguesia, que tenha um busto no concelho de Santa Maria da Feira, que esteja prestes a sair um livro sobre a sua história. E, obviamente, esta casa está ligada à memória dele e à memória também da resistência ao Estado Novo desde os primeiros anos, desde todos os movimentos oposicionistas de candidatos presidenciais que se candidataram contra o Partido da União Nacional. O Dr. Alcides Stretes Monteiro fez parte de todas essas candidaturas, todos esses candidatos estiveram nesta mesma casa, fizeram parte da sua história.
0: O autarca destacou ainda o percurso de vida do feirense natural de Fiães, sublinhando o forte envolvimento cívico e comunitário.
6: Presidiu a direção dos bombeiros voluntários da Vila da Feira, serviu à Ordem dos Advogados, foi presidente da nossa delegação da Ordem dos Advogados de Santa Maria da Feira e teve uma presença ativíssima no concelho no pós-25 de Abril. Foi deputado constituinte, isso não é de sumenos, aprovou a Constituição, foi candidato nas primeiras eleições, a 12 de dezembro, que vai fazer agora 50 anos, a 12 de dezembro, perdeu as eleições e continuou a servir como deputado e como vereador da oposição, algo que demonstra bem a envergadura democrática da personalidade que aqui estamos a falar.
0: O imóvel, situado no Centro Histórico de Santa Maria da Feira, foi avaliado em mais de 1,2 milhões de euros. Amadeu Albergaria explicou que a intenção é preservar naquele espaço o espólio e a memória de Alcides Stretes Monteiro, agradecendo o gesto do herdeiro ao doar a casa ao município.
6: Estamos a falar de uma casa de um elevado valor patrimonial, localizado no centro histórico e numa das artérias mais históricas do concelho de Santa Maria da Feira, numa zona de Oru. Tem valor patrimonial grande, tem um valor identitário grande e depois no seu interior tem um espólio também muito relevante e parte desse espólio, parte, não a totalidade desse espólio, tem a ver diretamente com o Dr. Alcides Stretes Monteiro. O que está previsto é que, em parceria com o Sr. António Stretes Monteiro, a Câmara faça a avaliação e faça o inventário, porque são milhares de peças, de todo esse espólio do Dr. Alcides e de que depois o próprio António Stretes Monteiro foi adquirindo ao longo da vida. A função da casa é que ela venha a ser uma casa de função para a Câmara Municipal da Feira e que de alguma forma preserve o espólio e a memória da liberdade e obviamente a memória do Dr. Alcides Stretes Monteiro.
0: Pela Iniciativa Liberal, o deputado Rui Oliveira saudou a doação e enalteceu que o acordo preveja que o imóvel seja transformado preferencialmente num museu dedicado à vida e ao legado de Alcides Stretes Monteiro.
7: Também salientar que no contrato que foi assinado, a casa fica preferencialmente destacada para o museu, ou seja, a Câmara, se eventualmente num futuro próximo tiver necessidade de fazer outro uso, não está vedada pela doação, o que é de relevar, mas queria, acima de tudo, deixar aqui a nota e o gesto de deixarmos um legado, e o gesto que o seu filho deixa a todos nós.
0: Também a deputada do Chega, Juliana Carvalho, enalteceu o gesto de generosidade do herdeiro e apelou ao Executivo para que assegure uma gestão rigorosa do imóvel.
8: É uma doação com encargos que obriga o município a assumir as despesas correntes, as obras de conservação e o acompanhamento na saúde e bem-estar do doador. Exigimos que o Executivo faça uma gestão orçamental rigorosa. Estas despesas devem ser cabimentadas com critério, garantindo que o teto de avaliação do imóvel nunca seja ultrapassado e que os dinheiros públicos sejam geridos com total parcimónia.
0: Susana Correia, deputada do PS, manifestou a expectativa de que o Executivo valorize e preserve este património histórico, cultural e afetivo. A socialista considerou ainda que a futura utilização da casa deverá contribuir para transmitir às gerações futuras o legado de Alcides Stretes Monteiro na defesa da liberdade e da democracia.
9: É importante poder garantir a preservação do imóvel e a sua afetação futura a um projeto que honre e valorize a memória de Alcides Stretes Monteiro e o seu legado cívico e democrático. Fazer a necessária identificação e registro do espólio existente, garantido a sua proteção, estudo e conservação. A valorização e a preservação deste legado patrimonial, cultural e emotivo para o concelho deve estar devidamente assegurada. Esta doação transporta uma dimensão histórica e de memória para nós, para o passado, mas acima de tudo para gerações futuras. A preservação da memória de Alcides Stretes Monteiro, o homem que lutou contra o fascismo. O homem que em breve, esperamos, terá a sua vida e a sua obra num livro que todos poderemos consultar. Foi uma personalidade marcante da vida pública feirense, profundamente ligada à história do nosso concelho e do nosso país. Não é um homem de um partido, é um homem da luta pela democracia. Foi um homem ao serviço, foi defensor dos valores da liberdade. Participou na construção do Portugal democrático.
0: A proposta foi aprovada por unanimidade pela Assembleia Municipal. No final da votação, os deputados assinalaram a decisão com aplausos. Um homem de 28 anos foi detido pela PSP esta segunda-feira em Santa Maria da Feira por suspeita da prática do crime de falsificação após ser interceptado a conduzir um motociclo com uma matrícula pertencente a outro veículo. A detenção aconteceu por volta das 7:15 da tarde na Praça de Portugal, durante uma ação de fiscalização policial realizada junto ao ecrã gigante instalado para a transmissão dos jogos da Seleção Nacional. Segundo a PSP, os agentes verificaram que o motociclo, um Kawasaki Ninja, ostentava uma chapa de matrícula correspondente a um motociclo da marca Suzuki. Durante a inspeção ao veículo, a polícia detectou ainda sinais de rasura no número de identificação do veículo, bem como a existência de uma chapa com um número de identificação diferente. Perante as irregularidades, o motociclo foi apreendido para a realização de perícias que permitam recuperar os caracteres originais do VIN, de forma a apurar a verdadeira identidade do veículo e a respectiva propriedade. O suspeito foi detido por suspeitas da prática do crime de falsificação. Uma mega operação da GNR de Oliveira das Mães terminou com 26 detenções e a apreensão de cerca de 40 quilos de haxixe numa investigação a uma alegada rede organizada de tráfico de droga. A operação, denominada Toque de Entrada, decorreu esta terça-feira e resultou em 43 buscas domiciliárias e 44 não domiciliárias nos distritos de Aveiro e Porto. Entre os detidos estão 21 homens e 5 mulheres com idades entre os 17 e os 61 anos, além do haxixe, quantidade que corresponde a cerca de 80 mil doses individuais, foram apreendidos outros produtos estupefacientes e material relacionado com a atividade criminosa. Segundo a GNR, a rede investigada estaria organizada de forma hierarquizada, com funções definidas e capacidade logística para assegurar transporte, armazenamento e distribuição de droga em vários concelhos dos distritos de Aveiro e Porto, incluindo Oliveira das Mães, São João da Madeira ou Val de Cambra. A operação envolveu militares de várias valências da GNR, incluindo investigação criminal, criminalística e equipas sinotécnicas, contando ainda com o apoio da PSP. Os detidos vão ser presentes ao Tribunal de Santa Maria da Feira para primeiro interrogatório judicial e eventual aplicação de medidas de coação. O Lourosa vai integrar pela primeira vez a direção da Liga Portugal na época 2026-2027, passando a ter representação num dos principais órgãos de decisão do futebol profissional português. A eleição do clube representa um momento histórico para o emblema lourosense, que passa a ter uma voz ativa na definição e acompanhamento das principais questões relacionadas com o futebol profissional nacional. A representação do Lourosa será assegurada pelo presidente, Hugo Mendes, eleito para o cargo no processo eleitoral realizado entre as sociedades desportivas num sufrágio marcado, segundo o clube, por um amplo consenso entre os participantes. O clube destaca que esta nomeação reconhece o percurso de crescimento e a credibilidade conquistada nos últimos anos, permitindo agora integrar um grupo restrito de clubes com presença na direção da Liga Portugal. Além do Lourosa, a direção contará com representantes de clubes como o Futebol Clube do Porto, Sporting, Benfica, Gil Vicente e Santa Clara, em representação da Liga Betclic, e Farense e Felgueiras pela Liga Meu Super. Em comunicado, Lourosa garante que assume esta nova responsabilidade com sentido de compromisso e espírito de cooperação, com o objetivo de contribuir para a valorização e sustentabilidade do futebol profissional português. A entrada na direção da Liga Portugal surge como mais um passo na afirmação do clube, dentro e fora das quatro linhas. O percurso da 87ª Volta a Portugal em bicicleta será apresentado oficialmente esta quarta-feira no Alto da Senhora da Graça, em Mondim de Basto, mas já são conhecidos alguns pormenores da próxima edição da prova. A principal novidade será uma inédita dupla ascensão ao Alto da Senhora da Graça, uma das subidas mais emblemáticas do ciclismo português. Pela primeira vez, os corredores vão escalar o Monte Farinha duas vezes na mesma etapa, a penúltima da competição, marcada para 15 de agosto. Embora a organização mantenha em segredo o restante percurso até à apresentação oficial, várias fontes adiantaram à agência Lusa que o contrarrelógio individual deverá disputar-se na região de Aveiro antes do dia de descanso agendado para 11 de agosto. Segundo as mesmas informações, a etapa seguinte terá partida em Santa Maria da Feira, voltando o concelho a integrar o percurso da principal competição do ciclismo nacional. A confirmação oficial será conhecida na apresentação que acontece esta noite. A Volta a Portugal está marcada para acontecer entre 5 e 16 de agosto. A partida poderá dar-se em Lisboa e a chegada está prevista para a área metropolitana do Porto, recuperando uma tradição que não se verificava desde 2015. Os bebés que nascerem na maternidade do Hospital São Sebastião durante a viagem medieval vão passar a ter entrada gratuita vitalícia no evento. Além de cartão de acesso, receberão também o diploma de Infante da Terra de Santa Maria. A medida foi anunciada pelo município e marca os 30 anos da viagem medieval. Depois de uma iniciativa semelhante de caráter excepcional em 2016, a autarquia decidiu tornar este benefício permanente. Este ano, a oferta abrange os bebés que nascerem entre 28 de julho e 9 de agosto, período em que decorre a edição de 2026. Terminado o evento, a Unidade Local de Saúde dentro de Ourivoga comunicará ao município os nascimentos registados para que sejam emitidos os cartões personalizados que serão entregues posteriormente às famílias. Segundo o Presidente da Câmara, Amadeu Albergaria, a iniciativa pretende assinalar o 30º aniversário da viagem medieval, homenagear novas gerações e reforçar a ligação da comunidade ao maior evento cultural do concelho. O projeto Infantes da Terra de Santa Maria nasceu em 2016, no âmbito de uma parceria entre a viagem e o Hospital São Sebastião. Na altura, os 67 bebés nascidos durante o evento receberam de forma simbólica um salvo-conduto para a viagem e o título de Infante da Terra de Santa Maria. A partir deste ano, o acesso gratuito ao evento passa a ser atribuído a todos os bebés que nasceram durante a sua realização. Tudo contado na informação, depois das 6, finais de tarde em sintonia, vamos estar à conversa com o Caldas São Jorge Sport Clube Atletismo, a propósito de mais uma edição do Grande Prémio de Atletismo das Caldas de São Jorge, agendado para setembro.
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2: Boa tarde, são 18 horas.
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1: Olá, está no ar mais uma edição dos Finais de Tarde em Sintonia. O atletismo volta a estar em destaque nas Caldas de São Jorge com a realização da 22ª edição do Grande Prémio de Atletismo, agendado para 20 de setembro. Organizada pelo Caldas de São Jorge Sport Clube, pela secção de atletismo, a prova promete reunir atletas de diferentes idades e níveis de preparação, aliando competição, convívio e também uma forte componente solidária, porque esta edição irá reverter e apoiar a delegação de Sanguedo da Cruz Vermelha Portuguesa. Vamos falar sobre tudo isto. Temos os estúdios cheios, 5 convidados que passo a apresentar. Miguel Santos é secretário do Caldas São Jorge Sport Clube, da secção de atletismo. Miguel, bem-vindo.
2: Muito obrigado, uma boa tarde a todos os ouvintes.
1: Também connosco Juliana Alves, é tesoureira. Juliana, bem-vinda também.
3: Boa tarde a todos os ouvintes.
1: Muito bem, Hugo Santos é o presidente da secção de atletismo do Caldas São Jorge Sport Clube. Hugo, bem-vindo mais uma vez.
4: Não, boa tarde, bem-vindo a todos os ouvintes.
1: Muito bem, também connosco Carlos Ferreira, vice-presidente. Carlos, bem-vindo também.
5: Obrigado.
1: E por último, mas não menos importante, temos também connosco António Pinto Teixeira, é presidente da delegação de Sanguedo da Cruz Vermelha Portuguesa. Bem-vindo também.
6: Muito obrigado pelo convite.
1: Muito bem, nós vamos falar sobre atletismo no fundo, também sobre esta vertente solidária. Vamos ter também a oportunidade de falar um bocadinho sobre o trabalho que a Cruz Vermelha Portuguesa, a delegação de Sanguedo, tem vindo a desenvolver. Começando pelo presidente, naturalmente, Hugo Santos, o Grande Prémio de Atletismo das Caldas de São Jorge chega à 22ª edição. O que é que representa esta prova para a freguesia e também para o concelho, para o clube, Hugo?
4: Bem, antes de mais uma vez, boa tarde a todos os ouvintes e obrigado também pelo convite, mais uma vez, para nós podermos divulgar a nossa prova. Sem dúvida que é um orgulho enorme, portanto, e com uma responsabilidade ainda muito mais acrescida, mas principalmente muito orgulho em podermos estar aqui, mais uma vez, a desenvolver, neste caso, e apresentar o nosso 22º Grande Prémio, que cada ano que passa, com as dificuldades que atualmente atravessamos, e a nível de apoios, torna-se cada vez mais difícil. Mas pronto, com muito esforço, muito empenho, lá tem sido possível e cá estamos para apresentarmos então o nosso 22º Grande Prémio.
1: Sente que este evento é já uma tradição, ainda mantendo nesta questão do que representa, porque já são 22 edições, não é?
4: Sim, em torno
1: do atletismo.
4: Já começa a ser já uma velha guarda das Caldas fazer este Grande Prémio, portanto não fazia sentido algum, ainda para mais o clube, né, tendo direção, não fazia sentido nenhum nós não realizarmos a prova, né?
1: Claro.
4: Portanto, e nós temos sempre esse objetivo, cada vez apresentar e melhorar ano após ano, com novidades, podendo sempre, neste caso, propor alguma coisa diferente e os atletas virem e ficarem surpreendidos com alguma coisa que não estavam a contar.
1: Claro.
4: Com algumas surpresas que a gente também tem.
1: E já agora, a própria comunidade das Caldas de São Jorge, como é que vive este Grande Prémio? Sentem que também procuram estar presentes também para assistir a momentos da prova?
4: Sim, eu julgo que sim, porque a prova disso foi que o ano passado tivemos uma grande adesão na caminhada. Foi realmente uma surpresa muito grande para nós,
1: porque
4: tiveram lá mais de 160 pessoas a caminhar, pronto, e já representa e já demonstra que realmente a comunidade também se associa a este tipo de evento e este tipo de área desportiva, que às vezes as pessoas, pronto, não podem correr, mas podem sempre caminhar, não é? E está a pegar também um bocadinho de moda às caminhadas, principalmente quando são mega caminhadas, como este ano também estamos a preparar uma mega caminhada, como tem também uma causa. Por isso, espero ainda conseguimos ultrapassar as expectativas e o número do ano passado.
1: Claro, no ano passado podemos dizer que este Grande Prémio reverteu a favor da Liga Portuguesa contra o Cancro. Este ano é a delegação de Sanguedo da Cruz Vermelha Portuguesa.
4: Exatamente.
1: Porque esta escolha, Hugo, já agora?
4: É sim, porque também nós vimos que precisamos também de ajudar aqui os mais próximos, não é? E também vimos que a Cruz Vermelha também anda-se a esforçar e a pedir vários apoios também para criarem e construírem a sede nova.
1: Sim.
4: Sobretudo também me lembrei de que este ano, como estamos a contar com uma adesão maior, precisamos também de reforçar mais um bocadinho os meios de socorro e então por que não também recorrermos à Cruz Vermelha?
1: É também um bom parceiro, não é?
4: Sim, sem dúvida alguma. Eu estou sempre disposto, estou sempre prontos para vir ajudar e então pronto, foi juntar um bocadinho o útil ao agradável.
1: Claro, já agora António Pinto Teixeira está aqui a representar também a delegação de Sanguedo da Cruz Vermelha Portuguesa. Mais uma vez, boa tarde, bem-vindo. A Cruz Vermelha, que tem feito também um trabalho muito meritório, que tem agora projetos ambiciosos na mira, o que é que representa também esta parceria com a secção de atletismo do Caldas de São Jorge?
3: Sim, boa tarde a todos. Emocionalmente, muito, porque normalmente nós trabalhamos de fora para dentro, e esta é uma atividade que vem de dentro para fora, e esta é uma atividade que vem de fora para dentro. Isso sensibiliza-nos. E, efetivamente, portanto, vem de acordo às nossas expectativas. Nós temos vários projetos agora, portanto, a requalificação da Casa da Nocinha é o nosso foco para os próximos anos, e isto é uma lufada de ar fresco que nos vai ajudar e divulgar mais as nossas atividades e os nossos, a concretização dos nossos sonhos.
1: Claro, a Delegação de Sangueto também, que tem feito um trabalho em estreita colaboração com várias instituições, são uma casa de porta aberta também e também dispostos a colocar as mãos à obra quando é necessário.
3: Sim, sim, isso temos um grupo de voluntários na estrutura operacional, sempre 24 horas sobre 24 horas, sempre disponíveis. Temos agora a Academia Sénior também com promover o envelhecimento ativo, temos a equipa de futebol, temos o SESI, o Corpo Europeu de Juventude, que está agora a ter mais uma atividade, e efetivamente estamos atentos e queremos ser uma entidade inclusiva e onde efetivamente as pessoas possam incluir e ajudar a tornar um mundo melhor e mais inclusivo.
1: Claro que sim. Daqui a pouco vamos também falar um bocadinho mais a fundo sobre os projetos que a Cruz Vermelha, a Delegação de Sangueto, tem em mãos. Também já temos vindo a falar sobre isso aqui nos estúdios da Sintonia, mas voltando novamente ao Grande Prémio de Atletismo, o que é que os participantes podem esperar desta 22ª edição, Hugo? O que é que os participantes, assim em termos gerais, o que é que se pode esperar desta 22ª edição? Ainda há pouco dizia que procuram melhorar de ano para ano, de assegurar também as melhores condições para a prática da atividade física, que as pessoas também convivam, que tenham momentos de partilha. O que é que eles podem esperar desta edição?
4: Sim, eles podem esperar que este ano será um convívio ainda muito maior, porque estamos a contar com os grupos informais aqui da feira, com os grupos running. É sempre aquele momento em que a malta se vai encontrar no final da prova, estar ali um bocadinho com fraternização, a comer a bifana. Pronto, temos algo também para os surpreender no dia da prova. Já foi aqui comunicado, mas depois eu deixo aqui para a parte das surpresas, que este ano uma das
1: algumas
4: coisas que teremos,
1: sim.
4: Algumas novidades. Pronto, assim, também nós esperamos que nesse dia o São Pedro nos ajude, como o ano passado também foi assim, um susto muito grande no sábado e no domingo aquilo transformou-se, pareceu quase um milagre.
1: Sim.
4: Um dia quente, um dia de muito sol, um dia bom, primeiramente, para a prática desportiva. Este ano estamos assim um bocado de coração nas mãos, porque isto está completamente a gente não sabe perfeitamente o que é que vai, o que é que irá acontecer no dia da prova, se está chuva, se está calor imenso, como de repente depois já está frio, como depois vem chuva, não sei, oxalá que realmente a gente consiga ter as mesmas condições climatéricas como tivemos ano passado.
1: Sim, para também assegurar uma melhor experiência para todos os envolvidos. Vamos
4: exatamente
1: também abrir a conversa ao vice-presidente Carlos Ferreira, que está também aqui connosco. Carlos, esta é uma corrida aberta a todas as idades e também níveis de preparação, podemos dizer assim. Que mensagem é que gostava de deixar a quem nunca participou e está a pensar em inscrever-se neste Grande Prémio?
5: Boa tarde. A mensagem que eu dou é que se preparem minimamente, não é preciso muita coisa para poder participar e chegar ao fim. Agora, quem vai para competir já com outro nível, já se tem que preparar, e de certeza que já se preparam para enfrentar o que lhe vai acontecer. Agora, em termos de dificuldades, é uma prova, a prova, por exemplo, nas camadas jovens, é uma prova muito acessível a qualquer um participante, que totalmente plana, sem subidas nenhumas. Em relação à prova sénior, pronto,
1: já exige aí alguma preparação.
5: Já algumas dificuldades, mas normalmente essas pessoas já têm mais consciência do que estão a fazer, de como encontrar e de se preparar minimamente para conseguir fazer uma boa prova. E o objetivo, de certeza, de toda a gente quando vai participar numa prova é tentar melhorar o seu recorde pessoal, ou tentar chegar à frente daquele adversário que lhe costuma ganhar. Agora, isso depois parte da preparação de cada um e o trabalho que fazem diariamente, porque vai ser difícil aparecer lá um atleta que se lembre de se inscrever na hora sem se preparar para chegar ao fim.
1: Sim.
5: Vai ser muito difícil.
1: Claro,
5: pode,
1: portanto,
5: acontecer, mas é difícil.
1: A quem está a pensar em inscrever-se tem que começar já a preparar-se minimamente para este grande prémio.
5: Ainda tem algum tempo para
1: dois mesinhos,
5: conseguir
1: mais
5: fazer
1: ou menos.
5: E fazer uma boa
1: prestação também
5: na prova.
1: Nesta prova. Muito bem, vamos também falar com a Juliana Alves, tesoureira da secção de atletismo do Caldas de São Jorge Sport Clube. Juliana, em termos de novidades, o que é que podemos esperar deste grande prémio?
6: Este ano temos a presença de dois padrinhos.
1: Sim.
6: Como já tivemos o ano passado, um deles sendo a Aurora Cunha, que já esteve lá o ano passado e este ano vem novamente, mas temos também a novidade do Bernardo Rocha, que é o nosso também padrinho da prova. Teremos mais novidades, mais surpresas para os atletas, por isso inscrevam-se. Temos metas volantes. O ano passado só tínhamos a meta volante masculina, este ano temos masculina e feminina, abrimos mais escalões, por isso é uma questão de darem uma vista de olhos lá à nossa página e terão lá tudo discriminado.
1: E já agora as novidades, vocês vão contando também à medida que nos
6: Sim.
1: formos aproximando da data
6: Sim,
1: do Grande Prémio?
6: Todas as novidades são divulgadas na nossa página da prova.
1: Muito bem.
6: Em que os atletas podem ir acompanhando.
1: Muito bem, portanto é estar atentos também, também a essa questão. O Presidente
3: só,
1: da
3: Era só para dizer que o padrinho Bernardo Rocha Sim. foi campeão nacional dos 10 mil metros em 2025, portanto que pode passar um bocado o nome, um bocadinho esquecido, mas foi campeão nacional dos 10 mil metros e foi recente vencedor do Douro Vinheteiro para o segundo ano consecutivo. Portanto, apesar de ser um jovem, efetivamente acho que vem acrescentar qualidade e notoriedade, portanto, ao projeto.
6: Sim, claro.
4: Ele fez duas proezas, porque ele, pela segunda vez também consecutiva, foi o vencedor da meia-maratona de Cortecaça.
1: Sim.
4: E depois também, logo a seguir, foi vencedor novamente pela segunda vez no Douro Vinheteiro.
3: Sim, mas ser campeão nacional dos 10 mil metros em 2025.
1: Sim, sim. É realmente uma grande bandeira
4: Exatamente.
1: Que traz para o evento, não é? Naturalmente.
4: E ele não estava habituado a estas coisas. Quando eu liguei para ele fazer o convite, ele ficou assim todo... não sabia como responder. Que ele
1: foi
4: realmente
1: a primeira vez que foi convidado para apadrinhar uma prova?
4: Nunca ninguém lhe fez um convite para, por exemplo, ser padrinho de uma prova. Ele nem sabia como é que isso funcionava, o que é que tem que fazer, o que é que
1: claro.
4: Não tem, porque ele também demonstra uma humildade muito grande. Uma pessoa muito simples, realmente. E ele, quis logo abraçar com todo o gosto. Ficava assim, um bocado nervoso, mas eu tranquilizei, claro. Disse nada de especial. Se ele vinha para competir, se vinha para desfrutar, eu disse, eu acho que é melhor tu vires para desfrutar da prova. Se entenderes que queres correr, corres. Se entenderes que não quiseres correr, não corres. Fica ao teu critério, porque lá está. A gente também não sabia, nem ele sabe, as expectativas, neste caso, e neste caso o calendário dele, o que é que ele está a trabalhar, porque uma semana antes é a meia-maratona de Gaia, em que ele vai estar a participar, e ele vai para a luta, neste caso, assim como depois passado duas semanas ou três semanas, não vale a memória, tem a meia também de Ovar, que eu acho que também ele deve também de ir novamente.
1: É candidato à partida também a vencer essa prova.
4: E a nossa prova mete-se ali no meio, por isso eu deixei de ir mais lá então para descansar um bocadinho, confraternizar com a malta, marcar presença e conviver, pronto, e conhecer também o nosso grande prémio, porque ele nunca participou.
1: Sim, a presença destes dois padrinhos, da Aurora Cunha e também do Bernardo Rocha, claramente que também representam muito para o clube, não é, Hugo?
4: Sim, sem dúvida alguma. São duas pessoas também com um grande peso também na área do atletismo. Quando eu liguei novamente à Aurora, ela disse logo, só se eu não puder mesmo.
1: Gostou porque, da experiência no ano passado?
4: Sim, ela adorou, porque depois ainda para mais os miúdos ficam todos ali, todos quando vem a madrinha, aquilo foi uma surpresa também enorme para eles.
1: É um símbolo também, não é? Para
4: sim, tipo... e depois poderem estar ali a fazer fotografias com ela, estar ali a conviver com ela. E ela disse-me logo, só se porventura eu não estiver cá ou vá visitar a minha filha, se eu não for, estarei com todo o gosto mais uma vez presente no Grande Prémio das Escolas.
1: Sim.
4: Falando aqui nas novidades, só pegando, porque há umas já conhecem, outras não conhecem, uma das novidades foi essa, criámos mesmo uma página no Facebook e no Instagram só mesmo do Grande Prémio, porque aí estamos a partilhar e a divulgar todas as novidades, para não sobrecarregar muito a página do clube.
1: Sim, que tem depois outro tipo de
4: Exatamente, é mais formal, tem outro tipo de notícias.
1: Claro.
4: E assim, para não misturar as coisas.
1: E a informação fica toda condensada também numa só página.
4: Direcionado realmente à prova, fica na página da prova, então faço questão sempre de ir divulgando.
1: Muito bem, vamos também abrir a conversa ao Miguel Santos, que está aqui connosco. Miguel, este evento é também uma festa do atletismo, que vai além da parte competitiva. O que é que vai acontecer para além das provas, ou que ambiente, que espírito é que se vive durante este evento?
2: Boa tarde a todos. Acima de tudo, será uma manhã de convívio. Teremos, muito importante, para além da parte de competição, para a parte da caminhada, teremos ali uma espécie de aquecimento dado pelo espaço Forma, que vai agregar ali as pessoas antes da prova. Isso será importante. Teremos, como eu já referi, a parte do convívio, de confraternização entre todos os atletas. Isso também é muito importante.
1: Claro.
2: Porque somos uma equipa, somos uma família, família do atletismo, e é uma equipa muito importante isso.
1: Claro, e a parte da caminhada junta também famílias, não é?
2: Sim.
1: Acredito eu, e grupos de amigos, pessoas que se calhar não querem correr, mas querem participar.
2: Querem participar.
1: Sim.
2: Acima de tudo, participar.
1: Muito bem. Já agora, o Hugo falou sobre a edição do ano passado, correu muito bem em termos de adesão. Já agora, quantos atletas é que vocês tiveram no ano passado, no total, assim, de inscrições?
4: Nós ficamos mesmo assim surpreendidos, porque para além de toda a concorrência que tínhamos nesse dia, batemos o recorde das inscrições. Nós tivemos mais de 552 inscrições, portanto, no total de corrida e caminhada, batemos o recorde das inscrições. Por isso é que este ano também estamos com aquela expectativa, como nós não podemos contar com os grupos informais, que eles tiveram um evento deles.
1: Sim.
4: Este ano, como a nossa prova é uma semana antes, estamos a contar com os grupos running, neste caso, desde qual eu deixo também aqui o apelo para virem participar, porque nós também, mais ou menos, e eu vou começar a divulgar os prémios por equipas, que nós vamos ter prémios para equipas mais numerosas, neste caso as equipas que mais atletas tiverem inscritos, vão ter prémios, e vamos desde do primeiro até ao sexto lugar, vamos ter prémios para essas equipas mais numerosas.
1: Claro, Juliana, ainda há pouco o Hugo falava sobre isto, sobre este esforço também que o clube tem vindo a desenvolver para organizar este evento, que conta já com 22 edições. Como é que se torna possível, ano após ano, continuar a trazer para a estrada o Grande Prémio de Atletismo das Caldas de São Jorge?
6: É o bater porta a porta, é contar com o apoio dos patrocinadores. Embora não esteja fácil, tudo o que vem é bem-vindo. Neste momento não exigimos, é mesmo tudo o que é acolhido, nós
1: Sim.
6: aceitamos, para conseguirmos de certa forma organizar um grande prémio, mas sentindo que estamos apoiados.
1: Claro.
6: Temos o apoio de uma parte nos apoia.
1: Sim, este evento é possível graças a patrocinadores, naturalmente, mas também parceiros e voluntários. Não sei se quer deixar alguma palavra também a estas pessoas que tornam possível este grande prémio.
4: Nós estamos a contar, e contamos sempre também com a ajuda dos escuteiros lá da escola. Neste caso, já foi falado com eles, também já disponibilizaram também os miúdos que vão estar disponíveis para nos ajudar, porque nós precisamos de uma logística muito grande.
1: Sim.
4: E também, neste caso, falando aqui nos patrocinadores e parceiros, pronto, nós também este ano optamos por arranjar uma peça diferente, apostamos um bocadinho mais na qualidade da camisola da prova, porque é a primeira vez que as Caldas vai ter uma camisola sublimada.
1: Sim.
4: Tivemos esta ideia em conjunto com a Sofia da Cruz Vermelha, que se disponibilizou para ajudar também a elaborar o cartaz da prova, ajudar também a desenhar a camisola. Pronto, se eu disse para ela, tentar-se focar um bocadinho naquilo muito importante que nós temos nas escolas, toda a gente gosta de vir, que é correr ou caminhar nos passadiços.
1: Sim, é verdade.
4: E então, por que não publicar aqui os passadiços das escolas e fazer um bocadinho de alusão mais aos passadiços? A outra parte foi, este ano nós reduzimos um bocadinho, mas foi um bocadinho grande, aos patrocínios na camisola, para não estragar a camisola, visto que ela era muito bonita. Então fizemos um critério de seleção mais rigoroso.
1: Sim.
4: Se nós tivermos que baixar na quantidade de patrocínios, para não fazer como fizemos no passado, aquilo é tanta coisa junta, é óbvio que quando se reduz a quantidade, alguma coisa vai aumentar.
1: Claro.
4: E desde já quero agradecer a todos estes patrocinadores que fizeram questão de entrar para a camisola. Muito obrigado mesmo, de coração, porque foi um esforço grande. Eles sabem que era um esforço grande. Eu expliquei o projeto, na qual, pronto, eles foram, alguns pensaram, outros disseram logo que sim. E nós tínhamos aqui dois patamares, neste caso, os das mangas e o das costas, que tinham, principalmente o das costas, que tinham valores um bocadinho mais avultados. E estávamos a deixar assim um bocado preocupado, faltava-nos um, e eu disse assim, bem, eu não acredito que não vou ter um patrocinador, neste caso com uma imagem ligada mesmo às caldas. E então falámos com o Auto Race, desde já também lhe agradeço, e eles nos terem ajudado, e ele tranquilizou-nos, olha, pronto, vamos fechar a camisola, nós entramos para a camisola e ficam então os patrocinadores fechados. Agradecer também à Barra Auto, à NorSafe, à Remax, e depois tenho aqui também o Grêmio das Caldas, que entrou para uma manga, e também o Casarão do Imigrante de Paramos, que também fez questão de vir na nossa camisola. Isto é mais uma novidade também que era para apresentar, porque é a primeira vez que as Caldas vai ter assim uma camisola sublimada, que nós trabalhávamos sempre com aquelas camisolas standard, pois era estampagem ou serigrafia. Este ano resolvemos apostar mais um bocadinho mais na qualidade. E claro, pronto, já se sabe que também os valores são os mesmos, claro, mas pronto.
1: Uma edição que vai ser marcante também pelas próprias camisolas.
4: Sim, e claro, sem dúvida que o nosso patrocinador oficial que nos acompanha já nestes dois anos, que é o patrocinador oficial do clube, o Grupo Soil Park, fez questão também de mais uma vez apoiar também esta edição do Grande Prémio, e mais uma vez também obrigado por ele continuar a acreditar nas nossas ideias e continuar a apoiar o projeto.
1: Claro que sim. Miguel, o facto desta prova ter também uma vertente solidária torna este desafio, porque sabemos que é um desafio organizar um evento desta envergadura, ainda mais especial, mais gratificante para o clube e para todos os envolvidos.
2: Sim, sem dúvida. Porque para além de apoiarmos o desporto, estamos a apoiar uma instituição que tão bem faz à nossa comunidade. Isso é muito importante para nós. E eles também estão a precisar, como o Sr. Teixeira há pouco falou e muito bem, para também entrar em obras com a nova sede. Isso é uma forma também de apoiarmos a nossa comunidade.
1: Claro. Claro que sim, e é a ponte perfeita para passar novamente à delegação de Sangueiro da Cruz Vermelha Portuguesa para perceber estas verbas serão canalizadas para a requalificação da Casa da Nossinha, como falava há pouco o Presidente.
3: Sim, sem dúvida. Nós temos muitas atividades, mas todas elas são devidamente estruturadas. Neste momento, portanto, estas receitas extraordinárias são canalizadas para o projeto sede Casa da Nossinha, que estamos neste momento com a montagem de estaleiro, portanto as obras deviam ter começado na primeira semana de junho, atrasou um mês, mas o pedreiro tem 5 meses para fazer a requalificação da parte de pedreiro e depois vamos apanhar as outras especialidades. Estamos já a reunir, a pedir orçamentos, porque queremos que as coisas... O nosso objetivo designo é que em 2028 possamos inaugurar, portanto, as novas instalações, esta primeira fase, que é a Casa da Nossinha.
1: Sim, o que é que representa o que é que representará estas novas instalações para a Cruz Vermelha?
3: É ter uma casa própria. Nós, efetivamente, crescemos em casas cedidas. Nós estamos aqui com o Mercado da Solidariedade, é da Câmara, temos a Loja Solidária, é da Câmara, está cedida. Onde estamos é a escola, é uma escola primária de Sangueiro, portanto também é património da Câmara. A Academia Sénior está numa escola também é património da Câmara. É efetivamente nós dizer que temos uma casa nossa. Não quer dizer que nós não vamos abandonar os espaços que utilizamos, porque efetivamente a nossa realidade efetivamente tem escalado as nossas expectativas. Nós, por exemplo, no dia 20 do mês passado, fizemos o encerramento da Academia Sénior com um concerto internacional de coros na igreja matriz de Sangueiro. No passado domingo fizemos o encontro anual dos nossos voluntários, um convívio extraordinário no passado domingo. Também esta semana termina mais uma atividade com o Corpo Europeu de Solidariedade. São jovens que durante meses vêm...
1: Já cá estiveram nos estúdios, a última vez cá estiveram, sim.
3: Efetivamente, dinamizam e são realidades. Não é por acaso que nesta última semana houve às vezes algumas reuniões, algumas partidas com algumas lágrimas, não dá mistura, mas lágrimas de alegria, portanto, efetivamente é isso. Para o futuro, nós temos, por exemplo, no dia 5 de setembro, cinema fora do sítio.
1: Sim, sim.
3: Nós vamos fazer na Praça de Leite Local e para já começa a divulgar, portanto, vai fazer, acho que vamos tentar criar história, porque o cinema nos anos 80, nos anos 70 do século passado, a forma das pessoas irem. Acho que se neste momento o cinema são pouco procurados e têm fechado, se as pessoas não querem ir para um espaço comercial, então vamos fazer o cinema ao ar livre, e queremos ver se é possível nos próximos anos criar essa realidade para fazermos. Vai ser o cinema para isso, portanto é um clássico, mas vamos arriscar e esperemos no dia 5 termos lá muitos jovens, muitas famílias, tentar pôr lá as pipocas e outras coisas, portanto, fazer uma tarde e final de tarde diferente. O projeto segue. Portanto, neste momento temos uma equipa, os engenheiros, tudo pro bono, é essa a nossa realidade, convidar as pessoas mais bem colocadas à nossa volta, da freguesia ou de outros lados, e que nos possam ajudar a efetivamente concretizar um sonho. Agora, a Casa da Nocinha é a casa, vai ser a nossa casa.
1: É o grande projeto que está no horizonte da delegação de Sanguinhos.
3: Se me perguntar, ok, nós compramos a casa e parte do terreno, neste momento estamos a negociar com os herdeiros a outra parte do terreno, está um pouquinho mais difícil, mas acho que chegaremos lá. Pronto, mas o caminho faz-se caminhando, e eu acredito que a nossa realidade vai melhorar, vai perdurar e vai engrandecer Sanguedo e o Conselho de Santa Maria da Fé.
1: Já agora, a delegação de Sanguedo da Cruz Vermelha Portuguesa, corrija-me se estiver errada, mas celebrou muito recentemente 28 anos de existência, não foi? Foi há poucos dias, podemos dizer assim.
3: Sim, no dia 23 de junho, portanto, foi quando foi constituída a Comissão Instaladora, portanto, que deu origem à direção, e daí temos os 28 anos, a estrutura operacional de emergência, as ambulâncias, em outubro, portanto, no dia 28 de outubro, celebraremos 26 anos de ambulâncias, portanto, e há estas duas datas, logicamente que fazemos mais festa no dia 28 de outubro, porque efetivamente há juventude, há dinâmica, há ambulâncias, há barulho, há jovens, normalmente novos voluntários que entram, portanto é uma festa diferente, mas comemoramos as duas datas, porque também é a Comissão Instaladora que no fundo permitiu tudo. Foi onde tudo começou.
1: Claro que sim. António Pinto Teixeira, já agora, o que é que representa, o que é que tem representado esta instituição para Sanguedo, para o Conselho de Santa Maria da Feira, e não só, porque vocês estendem a vossa atuação para além, para outros conselhos, por exemplo, na altura das tempestades e das intempéries, tiveram equipas também destacadas no exterior.
3: Sim, sim. Eu sou um bocado suspeito, porque eu vivo muito e transpiro muito a Cruz Vermelha. Eu hoje estou com esta camisola, mas muitas vezes não é usar, a transpirar a camisola que nós vestimos. Isso é muito mais importante. Eu sou um bocado suspeito, mas efetivamente acho que o projeto Cruz Vermelha foi uma pedrada no charco, no concelho, e efetivamente na pandemia nós fomos a uma formação, os nossos voluntários fomos a uma formação aí na Maia, e nos 60 participantes, 50% era da delegação de Sanguedo. Sim. Nós corremos meio Portugal, em termos de área, mas a prestar socorro, e não sabíamos o que daí vinha. Portanto, efetivamente, não é sermos diferentes, mas para nós, quando nos aparecem os desafios, são oportunidades para nós aprender e para nós crescermos. Isso é extremamente importante. Por exemplo, a delegação de Espinho neste momento está num momento menos bom. Nós tivemos os jovens do SES que foram lá ajudar a fazer a reinauguração da loja de Espinho, da Cruz Vermelha, e também fazemos esse tipo de trabalho, e depois vamos por aí acima e por aí abaixo, onde seja necessário fazer. Agora, no combate a incêndios, temos os bombeiros vão para os incêndios, nós temos mais uma equipe de reforço, portanto, ajuda. Todos somos necessários, e não há aqui ninguém que se sobreponha. Normalmente aquilo que é mais importante é o que está mais próximo, o que está mais capacitado deve intervir.
1: Muito bem, um trabalho meritório que a Cruz Vermelha de Sanguedo tem vindo a realizar, não apenas no território, mas também um pouco por todo o país. Gostava de passar agora a palavra ao Carlos Ferreira, até para falarmos um bocadinho do impacto que este grande prémio tem na promoção do desporto e também de hábitos de vida saudáveis na comunidade.
5: Este grande prémio, além de ser o 22º, já pelo número já diz, o objetivo é que as pessoas estejam presentes, consigam vir ali e levar alguma coisa de bom, de certeza, e em termos da prova em si, a prova do setor jovem deve ser a prova mais melhor em termos este ano, em termos de participação, e em termos de percurso, é um percurso que ainda não encontrei em lado nenhum um percurso tão flexível, tão bom como o nosso.
1: Sim. O percurso sofreu alterações em relação ao ano passado?
5: Não, não é o mesmo do ano passado, mas pronto, não é por acaso que nós, em termos das camadas jovens, falando agora, somos o grande prémio, costumamos ter muito mais gente a participar do que nos outros grandes prémios, não é de querer desvalorizar os outros, sim, mas o nosso grande prémio tem sempre muita gente nas camadas jovens, por algum motivo é pela participação, também nós costumamos participar em muitos grandes prémios e depois pela qualidade
1: da prova em si, sim, da organização, não é? Muito bem, já agora também vocês esperam uma grande adesão, não apenas de atletas do concelho e de zonas mais próximas, sim, mas também de fora da região, por exemplo?
5: Sim, sim.
1: Já é habitual?
5: Costuma vir muita gente de Porto, de Paredes, vem muita gente lá de cima, de Marco de Canaveses.
1: Sim.
5: Costuma vir muita gente.
4: Descobri de Penafiel, ao passado veio uma equipa grande de Penafiel.
5: Eles sentem que realmente é, e depois a altura do grande prémio também é boa, porque é o início de época, ou terminar e iniciar a época, muita gente anda à procura de talentos e muita gente vem à procura de ter conversas.
1: É uma boa montra também para os clubes.
5: É uma boa montra de oferta de
1: atletas. Muito bem.
5: É o que o grande prémio fornece.
1: Exato, a 22ª edição que vai decorrer a 20 de setembro, as inscrições já estão a decorrer na plataforma Lab2Go. Como é que estão a correr até ao momento, Hugo?
4: Sim, assim, dentro das nossas expectativas, eu sou sincero.
1: Faltam mais 2 meses ainda também.
4: Sim, mas por exemplo, teve a primeira fase a decorrer, em que houve uma grande adesão, agora entramos na segunda fase, em que o valor passou para 11€, e notamos que houve uma acalmia.
1: Okay.
4: Houve já uma redução, as coisas estagnaram mais um bocadinho, claro, a 8€ agora para 11, não é que seja uma grande diferença, atenção, porque é uma coisa que eu gostava de explicar e tenho explicado a muita gente. 11€, mas vamos lá ver uma coisa, para nós, prova, são 7€, que as pessoas pagam para a inscrição na prova do Grande Prémio, por 4€ é para a Cruz Vermelha.
1: Uhum.
4: É isto que eu gostava de deixar bem ciente, que as pessoas, quando se vão inscrever, podem ter um bocadinho a noção de dizer assim, não, eu vou, mas também vou contribuir com 4€ para a Cruz Vermelha. E vamos criar ali um mega evento, vamos criar uma mega caminhada, as pessoas vêm porque a caminhada é 5€, será sempre os 5€, até o dia da prova. A única coisa que este ano eu pus à parte é a adesão, neste caso, da camisola.
1: Uhum.
4: Porque nós também não podíamos estar a oferecer uma camisola destas por 5€, quer dizer, 4€ para a Cruz Vermelha com 1€, com uma camisola
1: não
4: destas.
1: Não paga a camisola.
4: Pois. Não, é assim, e também é um esforço muito grande nosso que fizemos e que estamos a fazer, não é? Então eu pus um valor simbólico, só quem quiser adquirir a camisola, 5€, portanto, acho que não é assim nada por aí além. Portanto, depois os outros 11€, se os 11€ forem tirar os 4 para a Cruz Vermelha, a prova fica a 7€. Onde é que atualmente, por 7€, o atleta se inscreve, em que tem bifana, tem uma bebida, tem no final da prova o nosso mítico banquinho, uma camisola destas, a medalha, que deixo já aqui o repto, que vai ser uma medalha também fora do normal, fora do contexto, e só para dizer que é a oficina das medalhas que está a fazer a nossa medalha. Portanto, já por aí os atletas poderão esperar assim algo engraçado. Também optámos e falei com a Lídia e com o Pedro e eles também se disponibilizaram. Então, lá está, dentro do nosso contexto e da imagem que criámos este ano, a partir da imagem do cartaz, fazer todo um sentido e haver todo um contexto dentro da imagem que foi criada para a prova. Por isso, por 7€, eu não sei. Ah, inclusive também, deixo já aqui também o repto, que os atletas, ao se inscreverem na prova, estão-se a habilitar também a um sorteio que vai haver no dia da prova, de umas sapatilhas, de umas Adidas, que foi o patrocínio da Anadis, passo já também a publicidade, pronto, ela disponibilizou essa parte para nos ajudar e cativar mais também os atletas, portanto, inscrevem-se, vão ficar habilitados que no dia da prova vai ser sorteado pelo número do dorsal e o atleta, pronto, depois vai receber o voucher e posso deslocar à loja de Matosinhos e vai lá levantar as suas sapatilhas e poderá estar também com o Bernardo Rocha mais uma vez, que será ele que irá atender a pessoa para ajudar a escolher o tamanho. Não acho que não há assim uma prova com este valor que possa dar tanta coisa.
1: Claro, já agora, Hugo, como é que as pessoas podem fazer a inscrição? Temos a plataforma Lab2Go, mas sim, existem alternativas?
4: Sim, é assim, principalmente para a caminhada, porque as pessoas já com alguma idade que querem se inscrever na caminhada não têm acesso a plataformas, é um bocado mais complicado. Então nós encontramos aqui pelo menos 4 sítios em que as pessoas podem se dirigir e fazerem lá a sua inscrição. Portanto, na junta de freguesia das Caldas, podem se dirigir também ao espaço Forma, ao ginásio, podem se dirigir também ao centro de estudos da Corujinha. Sim. Também, que ela também neste caso disponibilizou para ajudar aquelas pessoas que têm alguma dificuldade em inscrever-se. Eles também estão a aceitar inscrições e, claro, a nossa sede da Cruz Vermelha também, que está de portas abertas para receber todas aquelas pessoas que queiram vir caminhar pela Cruz Vermelha, será também um ponto estratégico neste caso também para fazerem a inscrição. Aquelas outras pessoas que não souberem, pronto, peçam ajuda ou familiares isso, que queiram ir à plataforma, se não souberem, pronto, desloquem-se a estes sítios. E tinha lá também a Padaria Delícia, que também, ele disse-me, nas casas, se fosse preciso, as pessoas também iam lá à padaria, se quisessem lá uma ajuda para se inscrever, elas também
1: ajudavam. Facilita nesse aspecto,
4: sim,
1: claro.
4: Sim. Prontos, acho que tá mais ou menos explicado os sítios em que as pessoas podem
1: fazer a inscrição, sim, para além da plataforma Lab2Go, e aí as pessoas já sabem como é que deverão, sim, fazer. Os links também estão na vossa página.
4: Tem o link visível, tem o QR Code, neste caso,
1: nos cartazes.
4: Basta só ler o QR Code e dirige logo diretamente para a plataforma, para a inscrição.
1: Muito bem. Hugo, e expectativas para esta 22ª edição?
4: Opa, estas expectativas estão mesmo já...
1: Bater recordes de participação?
4: Assim, se não conseguimos este ano, com a presença dos grupos running, ultrapassar o número do ano passado, eu Deus-me livre.
1: Mas tem algum número que gostavam de atingir?
4: É assim, eu acho que se calhar entre ali 700, 800 pessoas a participar seria ali já
1: uma coisa extraordinária.
4: Êxito, é? Porque nas Caldas nunca teve assim tanta inscrição e tanta pessoa, porque eu fui estudar um bocadinho os anos anteriores e andava sempre ali na ordem do total de 400 e tal inscrições. O ano passado batemos o recorde, este ano, claro.
1: A fasquia sobe mais um bocadinho.
4: Sim, subiu mais um bocadinho, pronto.
1: Também, e vocês também têm feito por isso, não é? Na organização do evento, dos detalhes, a questão da camisola, não é? Esta questão de aperfeiçoar a prova.
4: Nós tentamos sempre ir buscar tudo e mais alguma coisa para cativar o atleta. Eu sei que é óbvio que, como eu ouço a muitos lados quando eu falo, pá, venham correr às calas, ai, às calas, aquilo não é fácil, aquilo é um bocadinho difícil, o percurso. Oh, malta, hoje em dia é difícil em qualquer lado. Também, lá está, vira para a zona da feira, cá para cima. Quem é que consegue encontrar retas? Ninguém consegue correr no plano cá em cima, não é? Mas certeza que já foram fazer provas muito mais difíceis. A nossa prova são 8 km. São 8 km. E passando a expressão e a brincadeira, é 1 euro quilómetro. Se a pessoa já teve 8 euros, era 1 euro quilómetro. Agora está na fase de 11. Mas, é assim, nós, pelos prémios que damos, não são tão poucos quanto isso a nível, sim, de escalões. Também é um esforço grande para nós conseguirmos angariar esse valor, esse orçamento, só para prémios de escalões. Depois temos, claro, geral masculina, geral feminina, que os dois patrocinadores mais uma vez fizeram questão de nos apoiar. A geral masculina, passo então aqui também a publicidade do stand, o stand Inovo do Telmo Oliveira, que fez questão mais uma vez de nos ajudar na geral masculina. E temos a Markout, né, que é a oficina também lá da terra, que fez questão mais uma vez também de ajudar a patrocinar a geral feminina.
1: Sim.
4: Portanto, são 125 euros ao primeiro prémio, com meta volante 40 euros, meta volante masculino, feminino, a juntarem aos prémios por escalões. É muito dinheiro.
1: Sim.
4: E não é fácil para nós conseguirmos angariar esse dinheiro. Agora, claro, a gente também deixa o repto, não é? Para o pessoal virem e ela está. E ao ajudarem a nós, estão a ajudar também a Cruz e todos sentirem-se.
1: Todos têm a ganhar, não é?
4: Porque, exatamente.
1: Porque depois
4: exatamente.
1: Também é a saúde que está também em questão, porque o desporto, sim, é saúde naturalmente. Nós vamos para notas finais, mensagens a deixar, começando pela Juliana. Juliana, o que é que fica por dizer ou que mensagem gostava de deixar?
6: visitem a nossa página. A página chama-se 22º Grande Prémio de Atletismo Caldas São Jorge. Visitem, vejam as novidades, porque muita coisa ainda está por publicar e muitas surpresas ainda vão aparecer.
1: Muito bem, portanto é ficarem atentos à plataforma também oficial do 22º Grande Prémio de Atletismo das Caldas de São Jorge. Obrigada, Juliana. Miguel, o que é que fica por dizer?
2: Apareçam e desfrutem.
1: Muito bem, até porque a causa é nobre.
2: Sim.
1: Muito bem. Presidente, o que é que fica por dizer, agradecendo também a sua presença cá?
3: Apareçam, mas antes de mais só queria claro. Dizer 5 segundinhos, eu há bocadinho esqueci-me de mencionar a equipa de futebol, nós temos a equipa de futebol, quer dizer,
1: mencionou-a, se calhar não mencionou o feito mais recente, o pódio, não é?
3: Eles ganharam, eles foram, foi o terceiro classificado a nível nacional da Liga Inatel, o ano passado fechámos um bocadinho mais acima, fomos o segundo classificado, mas de qualquer forma o terceiro classificado a nível nacional, portanto, dá trabalho, é sempre meritoso, portanto, palavras finais, efetivamente vamos fazer o dia 20 de setembro um grande dia de associativismo, de solidariedade e de desporto.
1: Muito bem.
3: E de amizade.
1: Muito bem, obrigada pela presença também. Carlos, mensagem.
5: Mensagem é assim, eu gostava e estou confiante que vai aparecer muita gente ao nosso grande prémio. Primeiro, o local é espetacular, as pessoas têm um espaço onde podem conviver no fim da prova. Temos um percurso que toda a gente diz que é difícil, não é difícil, porque assim, as equipas running têm que fazer provas com uma altimetria muito, muito forte. E a nossa não é assim tão forte. Agora, o ritmo da prova é que pode ser outro e os atletas aí vão sentir. Porque quem faz uma prova de montanha de 15 km em 2 horas, a nossa prova pode fazer em muito menos e é muito mais fácil. Isto é uma questão só de
1: mentalidade também, mindset.
5: Mesmo.
1: Muito bem.
5: Espero que apareça muita gente.
1: E vai aparecer, certamente. Hugo, a última palavra cabe-lhe a si. Como é que fechamos a conversa?
4: Pronto. Para lembrar de que nós estamos agora com a segunda fase, ela vai se manter agora mês de julho e mês de agosto, nos 11 euros. Portanto, nós mantivemos 2 meses na primeira fase, vamos manter agora 2 meses na segunda fase. Depois, em setembro, vai mudar para 15 euros. Portanto,
1: é aproveitar.
4: Sempre, é o último. Portanto, aproveitem agora nesta fase que está. Ouvirem, podem convidar familiares, amigos, os miúdos também. Nós, no ano passado, tivemos uma grande mancha a nível de camadas jovens. Nós tivemos lá mais de 180 miúdos em competição. Muitos pais também podem se associar, lá está, ouvirem, trazerem também os miúdos para participar, inscrevam também os miúdos na prova, que eles também gostam de vir nesse dia, estarem ali com aquela parte aguerrida ali a desfrutar e também ao mesmo tempo ali um bocadinho espicaçar ali outros, mas pronto, sem dúvida de que será mais aquele momento que a fraternização, como todo, também ouço e também fico contente no facto de quando dizem, opá, bem, que no fim aquilo até é porreiro, a gente estamos ali sentadinhos no banquinho,
1: banquinho
4: a comer,
1: não é?
4: Ali a bifana, ali a molhar um bocadinho a boca, ver um refrigerante, ver uma cervejinha, um fininho e tal, pronto, é aquele momento no fim da prova de confraternização. Por isso, assim, também é o último ano meu e gostava que realmente ficasse marcado por uma forte adesão. Nós vamos, entretanto, se calhar um ou outro sítio, não podemos ir a todos os lados, temos indo aqui ou lá tentar fazer o convite mais pessoal, porque não é normal, até né, os grupos de, neste caso os clubes, não é normal andarem a visitar porta a porta, mas se a gente puder e tendo alguma disponibilidade, porque também não é fácil entre os momentos da direção e nem todos correm, não é? Não ocupar sempre somos nossos três que nos sacrificamos a ir participar, neste caso aos grupos, fazer o convite pessoal para virem e pronto. E quem gostar realmente ter uma camisola destas, olha, é só fazer a inscrição e aproveitem.
1: Muito bem, obrigada Hugo, obrigada aos 5 pela presença aqui nos estúdios. 20 de setembro é marcar na agenda, é essa a data da 22ª edição do Grande Prémio de Atletismo das Caldas de São Jorge, uma organização da secção de atletismo do Caldas de São Jorge Sport Clube e que este ano reverte a favor da delegação de Sanguedo da Cruz Vermelha Portuguesa.
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2: Boa noite. São 20 horas.
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2: Boa noite. São 21 horas.
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0: 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Boa noite, o essencial da informação segue já a seguir. A Assembleia Municipal de Santa Maria da Feira aprovou por unanimidade a doação ao município da Casa de Alcides Stretch Monteiro, uma figura incontornável da história do concelho, da resistência ao fascismo durante a ditadura e da defesa da democracia. A doação foi feita pelo filho e herdeiro, António Stretch Monteiro, e recebeu luz verde na última Assembleia Municipal, depois de já ter sido aprovada em reunião de Câmara. Na sessão, o Presidente da Câmara, Amadeu Albergaria, começou por recordar o legado de Alcides Stretch Monteiro para o concelho e para o país.
7: Nós estamos a falar da casa que era a propriedade do Dr. Alcides Stretch Monteiro, que é uma figura incontornável do concelho de Santa Maria da Feira e de Portugal na resistência ao Estado Novo, na Assembleia Constituinte e na aprovação da primeira Constituição Democrática de Portugal, nas primeiras eleições autárquicas disputadas no Conselho de Santa Maria da Feira e que, como muitos saberão, perdeu a sua vida no exercício das suas funções, tendo posteriormente sido agraciado com a Ordem da Liberdade pelo então Presidente da República, General Ramalho Eanes. Claro que podemos ainda densificar mais este percurso, um percurso que faz com que esteja homenageado na toponímia do concelho, que esteja em mais que uma freguesia, que tenha um busto no concelho de Santa Maria da Feira, que esteja prestes a sair um livro sobre a sua história. E, obviamente, esta casa está ligada à memória dele e à memória também da resistência ao Estado Novo desde os primeiros anos, desde todos os movimentos oposicionistas de candidatos presidenciais que se candidataram contra o Partido da União Nacional. O Dr. Alcides Stretch Monteiro fez parte de todas essas candidaturas, todos esses candidatos estiveram nesta mesma casa, fizeram parte da sua história.
0: O autarca destacou ainda o percurso de vida do feirense natural de Fiães, sublinhando o forte envolvimento cívico e comunitário.
7: Presidiu a direção dos bombeiros voluntários da Vila da Feira, serviu à Ordem dos Advogados, foi presidente da nossa delegação da Ordem dos Advogados de Santa Maria da Feira e teve uma presença ativíssima no concelho no pós-25 de Abril. Foi deputado constituinte, isso não é de sumenos, aprovou a Constituição, foi candidato nas primeiras eleições, a 12 de dezembro, que vai fazer agora 50 anos, a 12 de dezembro perdeu as eleições e continuou a servir como deputado e como vereador da oposição, algo que demonstra bem a envergadura democrática da personalidade que aqui estamos a falar.
0: O imóvel, situado no Centro Histórico de Santa Maria da Feira, foi avaliado em mais de 1,2 milhões de euros. Amadeu Albergaria explicou que a intenção é preservar naquele espaço o espólio e a memória de Alcides Stretes Monteiro, agradecendo o gesto do herdeiro ao doar a casa ao município.
7: Estamos a falar de uma casa de um elevado valor patrimonial, localizado no centro histórico e numa das artérias mais históricas do concelho de Santa Maria da Feira, numa zona de Oru. Tem valor patrimonial grande, tem um valor identitário grande e depois no seu interior tem um espólio também muito relevante e parte desse espólio, parte, não a totalidade desse espólio, tem a ver diretamente com o Dr. Alcides Stretes Monteiro. O que está previsto é que, em parceria com o Sr. António Stretes Monteiro, a Câmara faça a avaliação e faça o inventário, porque são milhares de peças, de todo esse espólio do Dr. Alcides e de que depois o próprio António Stretes Monteiro foi adquirindo ao longo da vida. A função da casa é que ela venha a ser uma casa de função para a Câmara Municipal da Feira e que de alguma forma preserve o espólio e a memória da liberdade e obviamente a memória do Dr. Alcides Stretes Monteiro.
0: Pela Iniciativa Liberal, o deputado Rui Oliveira saudou a doação e enalteceu que o acordo preveja que o imóvel seja transformado preferencialmente num museu dedicado à vida e ao legado de Alcides Stretes Monteiro.
8: Também salientar que no contrato que foi assinado, a casa fica preferencialmente destacada para o museu, ou seja, a Câmara, se eventualmente num futuro próximo tiver necessidade de fazer outro uso, não está vedada pela doação, o que é de relevar, mas queria, acima de tudo, deixar aqui a nota e o gesto de deixarmos um legado, e o gesto que o seu filho deixa a todos nós.
0: Também a deputada do Chega, Juliana Carvalho, enalteceu o gesto de generosidade do herdeiro e apelou ao Executivo para que assegure uma gestão rigorosa do imóvel.
9: É uma doação com encargos que obriga o município a assumir as despesas correntes, as obras de conservação e o acompanhamento na saúde e bem-estar do doador. Exigimos que o Executivo faça uma gestão orçamental rigorosa. Estas despesas devem ser cabimentadas com critério, garantindo que o teto de avaliação do imóvel nunca seja ultrapassado e que os dinheiros públicos sejam geridos com total parcimónia.
0: Susana Correia, deputada do PS, manifestou a expectativa de que o Executivo valorize e preserve este património histórico, cultural e afetivo. A socialista considerou ainda que a futura utilização da casa deverá contribuir para transmitir às gerações futuras o legado de Alcides Stretes Monteiro na defesa da liberdade e da democracia.
10: É importante poder garantir a preservação do imóvel e a sua afetação futura a um projeto que honre e valorize a memória de Alcides Stretes Monteiro e o seu legado cívico e democrático. Fazer a necessária identificação e registro do espólio existente, garantido a sua proteção, estudo e conservação. A valorização e a preservação deste legado patrimonial, cultural e emotivo para o concelho deve estar devidamente assegurada. Esta doação transporta uma dimensão histórica e de memória para nós, para o passado, mas acima de tudo para gerações futuras. A preservação da memória de Alcides Stretes Monteiro, o homem que lutou contra o fascismo. O homem que em breve, esperamos, terá a sua vida e a sua obra num livro que todos poderemos consultar. Foi uma personalidade marcante da vida pública feirense, profundamente ligada à história do nosso concelho e do nosso país. Não é um homem de um partido, é um homem da luta pela democracia. Foi um homem ao serviço, foi defensor dos valores da liberdade, participou na construção do Portugal democrático.
0: A proposta foi aprovada por unanimidade pela Assembleia Municipal. No final da votação, os deputados assinalaram a decisão com aplausos. Um homem de 28 anos foi detido pela PSP esta segunda-feira em Santa Maria da Feira por suspeita da prática do crime de falsificação após ser interceptado a conduzir um motociclo com uma matrícula pertencente a outro veículo. A detenção aconteceu por volta das 7:15 da tarde na Praça de Portugal, durante uma ação de fiscalização policial realizada junto ao ecrã gigante instalado para a transmissão dos jogos da Seleção Nacional. Segundo a PSP, os agentes verificaram que o motociclo, um Kawasaki Ninja, ostentava uma chapa de matrícula correspondente a um motociclo da marca Suzuki. Durante a inspeção ao veículo, a polícia detectou ainda sinais de rasura no número de identificação do veículo, bem como a existência de uma chapa com um número de identificação diferente. Perante as irregularidades, o motociclo foi apreendido para a realização de perícias que permitam recuperar os caracteres originais do VIN, de forma a apurar a verdadeira identidade do veículo e a respectiva propriedade. O suspeito foi detido por suspeitas da prática do crime de falsificação. Uma mega operação da GNR de Oliveira das Mães terminou com 26 detenções e a apreensão de cerca de 40 quilos de haxixe numa investigação a uma alegada rede organizada de tráfico de droga. A operação, denominada Toque de Entrada, decorreu esta terça-feira e resultou em 43 buscas domiciliárias e 44 não domiciliárias nos distritos de Aveiro e Porto. Entre os detidos estão 21 homens e 5 mulheres com idades entre os 17 e os 61 anos, além do haxixe, quantidade que corresponde a cerca de 80 mil doses individuais, foram apreendidos outros produtos estupefacientes e material relacionado com a atividade criminosa. Segundo a GNR, a rede investigada estaria organizada de forma hierarquizada, com funções definidas e capacidade logística para assegurar transporte, armazenamento e distribuição de droga em vários concelhos dos distritos de Aveiro e Porto, incluindo Oliveira das Mães, São João da Madeira ou Vale de Cambra. A operação envolveu militares de várias valências da GNR, incluindo investigação criminal, criminalística e equipas sinotécnicas, contando ainda com o apoio da PSP. Os detidos vão ser presentes ao Tribunal de Santa Maria da Feira para primeiro interrogatório judicial e eventual aplicação de medidas de coação. O Lourosa vai integrar pela primeira vez a direção da Liga Portugal na época 2026-2027, passando a ter representação num dos principais órgãos de decisão do futebol profissional português. A eleição do clube representa um momento histórico para o emblema lourosense, que passa a ter uma voz ativa na definição e acompanhamento das principais questões relacionadas com o futebol profissional nacional. A representação do Lourosa será assegurada pelo presidente, Hugo Mendes, eleito para o cargo no processo eleitoral realizado entre as sociedades desportivas num sufrágio marcado, segundo o clube, por um amplo consenso entre os participantes. O clube destaca que esta nomeação reconhece o percurso de crescimento e a credibilidade conquistada nos últimos anos, permitindo agora integrar um grupo restrito de clubes com presença na direção da Liga Portugal. Além do Lourosa, a direção contará com representantes de clubes como o Futebol Clube do Porto, Sporting, Benfica, Gil Vicente e Santa Clara, em representação da Liga Betclic, e Farense e Felgueiras pela Liga Meu Super. Em comunicado, o Lourosa garante que assume esta nova responsabilidade com sentido de compromisso e espírito de cooperação, com o objetivo de contribuir para a valorização e sustentabilidade do futebol profissional português. A entrada na direção da Liga Portugal surge como mais um passo na afirmação do clube, dentro e fora das quatro linhas. Tudo contado na informação, fique desse lado já a seguir. 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
2: Boa noite, são 22 horas.
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1: De 2 e 12.

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1: E 22 e 54.

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2: Boa noite. São 23 horas.
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1: E 14.

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Música. 16 graus.

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1: 23:47.

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2: Bom dia.
3: Meia-noite.
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2: 16 graus.
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2: Bom dia, uma hora.
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